0: temos a economia nacional.
1: Ainda de acordo com o ministro Alexandre Silveira, a medida vai contribuir para a autossuficiência do país em meio ao contexto da guerra no Oriente Médio.
2: Na hora de abastecer o carro, quanto mais informações o consumidor tiver, melhor.
1: Por meio de um aplicativo, o motorista confere se o posto onde ele vai é um estabelecimento confiável.
2: E caso perceba alguma irregularidade, também é possível fazer uma denúncia diretamente à Agência Nacional do Petróleo, Gás Natural e Biocombustíveis.
3: O aplicativo ANP com você postos é gratuito e funciona como um mapa interativo no celular, ajudando o consumidor a descobrir quais postos são de confiança e quais devem ser evitados. O funcionamento é bem prático. Ao abrir o aplicativo, o usuário vê os estabelecimentos da região sinalizados por cores, como em um semáforo. Os postos recebem notas de 0 a 5 com base nas fiscalizações que a Agência Nacional do Petróleo, Óleo, Gás Natural e Biocombustíveis fez nos últimos 5 anos, sendo que a cor verde sinaliza os mais seguros e quem tem nota máxima. Já os marcados em vermelho acendem o sinal de alerta. Receberam nota 0 por causa de irregularidades recentes. Outras informações dos estabelecimentos, como endereço, CNPJ, quantas fiscalizações já receberam, resultado das vistorias e qualidade das amostras analisadas, também podem ser consultadas na ferramenta. É possível ainda fazer denúncias pelo aplicativo, como explica o superintendente de fiscalização do abastecimento da ANP, Júlio Nishida.
4: Cria um importante canal de denúncias do consumidor com a ANP, inclusive aquelas relacionadas a práticas de preços abusivos. De forma bem simples, fácil e intuitiva, o consumidor consegue fazer a sua denúncia num simples clicar de botões.
3: A plataforma pode ser acessada no endereço anpcomvocepostos.anp.gov.br e depois baixada no aparelho de telefone celular. Reportagem Gabriela Noronha.
1: A produção brasileira de grãos no período 2025-2026 está estimada em 360 milhões de toneladas.
2: Segundo o levantamento divulgado hoje pela Conab, a Companhia Nacional de Abastecimento, se confirmado, o volume será 2,2% superior ao registrado na temporada passada.
5: Segundo a Conab, serão 360 milhões e 100 mil toneladas a serem colhidas, o que representa 2,2% a mais do que a safra anterior. O grande destaque deve ser a soja. O gerente de acompanhamento de safras da Conab, Fabiano Vasconcelos, explica o resultado.
6: Então, a estimativa para a safra 2025-26 é de 48,6 milhões de hectares cultivados com soja e uma produção aí é chegando a quase 180,6 milhões de toneladas.
5: Além da soja, o algodão tem produção prevista em 4 milhões e 60 mil toneladas de pluma, com 8% da área já colhida. Isso resulta em um ganho na produtividade de 2,8% em relação à safra 2024-2025. Já a colheita das 3 safras do milho no ciclo atual está estimada em mais de 141 milhões e 700 mil toneladas, volume 0,4% superior ao ciclo passado. A estimativa é de crescimento favorecido pelas condições climáticas, como explica Fabiano Vasconcelos, gerente de acompanhamento de safras da Conab.
6: Em relação ao milho, com uma estimativa de aumento de 9,8% na área plantada, uma estimativa de produtividades melhores do que na última temporada, favorecidas aí pelo clima, uma produção de 29,6 milhões de toneladas, um aumento aí de 18,7% em relação à última safra.
5: E a Conab também estabeleceu novos preços de referência para os principais produtos agrícolas de verão. Os principais reajustes foram no preço da soja, do arroz em casca, do feijão e do milho. Os preços passam a vigorar nos períodos entre o segundo semestre de 2026 e o primeiro semestre de 2028. Reportagem Edinaldo Júnior.
1: Ainda sobre a produção agrícola, o IBGE estima que a safra brasileira em 2026 pode chegar a 347 milhões e 400 mil toneladas.
2: Isso representa uma projeção de 1 milhão e 300 mil toneladas a mais do que a colheita anterior.
1: O IBGE calcula um ano de produção e a Conab faz estimativa de outubro a setembro.
2: Agricultores podem ter acesso a recursos para o Plano Safra.
1: Os recursos poderão ser acessados entre 16 de julho deste ano e 30 de junho do ano que vem.
2: O BNDES, Banco Nacional de Desenvolvimento Econômico e Social, vai disponibilizar 72 bilhões de reais.
0: serão 40 bilhões e 500 milhões de reais disponíveis por meio dos programas agropecuários do governo federal. Desse total, 21 bilhões e meio são para médios e grandes produtores da agricultura empresarial e quase 19 bilhões de reais para pequenos produtores da agricultura familiar. Também vão estar disponíveis 31 bilhões e 500 milhões de reais em recursos próprios do banco por meio da linha BNDES Crédito Rural. O chefe do Departamento de Crédito Digital, Agropecuária e Normas do BNDES, Caio Barbosa, explica que o crédito disponibilizado pelo banco atende necessidades de quem produz no campo.
7: A gente opera basicamente 11 programas, que são programas que atingem todas as necessidades de investimento e de custeio do produtor rural e todos os tipos de produtores rurais. Tem uma linha para custeio, uma linha para investimento, para aquisição de máquinas.
0: Para saber mais sobre as linhas e programas do BNDES para o agro, acesse bnds.gov.br/agro. Reportagem André de Barros Lima.
1: O fenômeno climático conhecido como El Niño, já confirmado no país, pode trazer diferentes impactos para a população.
2: A previsão é de excesso de chuvas no sul, por um lado, e estiagem no norte e nordeste, por outro.
1: Um monitoramento mensal está sendo feito por diferentes órgãos para trazer agilidade às respostas e ajudar na prevenção de desastres.
2: Nessa reportagem de Luana Karen, trazemos dicas para os produtores rurais e cidadãos em geral sobre como lidar com os impactos desses eventos climáticos.
8: Autoridades responsáveis pelo monitoramento do clima, dos recursos hídricos e dos riscos de desastres naturais começaram a acompanhar a evolução do fenômeno do El Niño este ano no Brasil. Um painel vai ser publicado mensalmente e servirá de referência para que estados, municípios, produtores rurais e defesa civil não sejam pegos de surpresa com excesso de chuvas, estiagem ou ondas de calor. Gilvan Sampaio, pesquisador do Instituto Nacional de Pesquisas Espaciais, INPE, explica que os efeitos devem ser sentidos até meados de 2027.
9: Os principais impactos do El Niño devem ficar concentrados com o aumento do volume de chuvas no sul do Brasil. Além disso, nesse segundo semestre de 2026, o El Niño deve provocar temperaturas acima da média em praticamente todo o Brasil. Portanto, o potencial para a ocorrência de queimadas aumenta. Então, secas na Amazônia, secas no Nordeste, isso somente em 2027.
8: O El Niño é caracterizado pelo aumento anormal da temperatura do Oceano Pacífico ao longo da linha do Equador. Para que o fenômeno seja confirmado, esse aumento deve ser observado por 3 meses consecutivos, o que aconteceu entre abril e junho deste ano. Para quem utiliza a terra para produzir, a orientação de Gilberto Cunha, pesquisador da Embrapa Trigo, é conhecer bem a terra onde vive.
10: Adotar boas práticas de manejo, a diversificação das épocas de semeadura, fazer as intervenções de proteção de plantas, colher no momento certo, não procrastinar aí quando as lavouras estão prontas para colher.
8: Ao longo dos próximos meses, eventos associados ao El Niño podem impactar a rotina da população. Nas regiões onde estão previstas chuvas além do normal, os riscos são de alagamentos e deslizamentos de encostas, por exemplo. Já onde pode haver escassez de chuva, há risco de incêndios e problemas no abastecimento de água. Ondas de calor também podem trazer dificuldades para populações vulneráveis. Em todos os casos, o conselho de Tiago Molina, coordenador de monitoramento e alerta da Defesa Civil Nacional, é ficar atento às fontes oficiais de informação.
11: Sempre que tiver uma situação de risco prevista, a Defesa Civil vai se utilizar de todos os mecanismos que existem para fazer com que essa informação chegue às pessoas, né, por meio do Defesa Civil Alerta, por meio das mensagens SMS. Além disso, é muito importante conhecer o local onde você mora, procurar saber quais são os planos de contingência, quais são as rotas de fuga, os locais seguros.
8: O boletim Painel El Niño, uma iniciativa conjunta de diferentes órgãos do governo federal, é público e está disponível em diversos portais na internet. Por exemplo, no endereço portal.inmet.gov.br. Reportagem Luana Karen.
2: Esta semana, o Estatuto da Criança e do Adolescente completa 36 anos.
1: E a evolução da garantia dos direitos da infância permitiu a aprovação do ECA Digital, que entrou em vigor em março desse ano.
2: Ele prevê que as crianças e adolescentes devem ser protegidos e ter direitos garantidos também no ambiente virtual.
1: Nós seguimos hoje com a segunda parte da nossa entrevista com o diretor de Proteção da Criança e do Adolescente do Ministério dos Direitos Humanos e Cidadania, Fábio Meirelles, sobre as inovações trazidas pelo ECA Digital e a integração com o Estatuto da Criança e do Adolescente de 1990. Acompanhe.
12: Diretor Fábio Meirelles, é um prazer seguir com a nossa conversa aqui sobre Estatuto da Criança e do Adolescente. E aí a gente passa a falar agora sobre o ECA Digital, né? Que é a lei que protege os direitos da infância no ambiente virtual e ganhou esse nome, ECA Digital, como uma referência justamente ao Estatuto da Criança e do Adolescente de 1990. A gente pode dizer que ela incorpora o mesmo espírito, diretor, de que toda a sociedade é responsável pelo cuidado com as crianças, só que agora na internet?
13: Exatamente, e até por isso que a gente manteve o nome ECA, né, e chamou de ECA Digital. A gente percebeu que as crianças e adolescentes brasileiros viviam conectados, estavam em plataformas digitais, em redes sociais desde muito cedo, expostas, né, diariamente à publicidade, conteúdos algorítmicos, inteligência artificial. A gente viu que isso representava um risco muito grande, o ambiente digital para crianças e adolescentes, e a gente batalhou e conquistou o ECA Digital com o governo federal, com o CONANDA, movimentos sociais, organizações da sociedade civil e em diálogo com o Congresso para que essa lei saísse do papel e virasse realidade.
1: E o senhor destacaria como principais ganhos para a proteção das crianças vindos do ECA Digital? Que tipo de ações, que tipo de situações?
13: Veja, o ECA Digital, ele reafirma uma posição inegociável do Brasil. A gente não aceita modelos de negócio construídos sobre a exploração da vulnerabilidade de crianças e adolescentes. Então, vou dar alguns exemplos do que o ECA Digital estabelece, né? Ele estabelece limite para a prática do que a gente chama de design digital ou design manipulativo, que vão induzir crianças e adolescentes ao uso excessivo de telas. Isso é uma das dimensões do ECA Digital. Ele também prevê que os serviços e produtos digitais, eles devem adotar padrões elevados de proteção de dados, privacidade e segurança para crianças e adolescentes. O ECA Digital também prevê sanções para as plataformas que descumprirem essas obrigações. Então, o ECA Digital é um grande avanço, ele traz esse princípio do ECA, né, da proteção integral, da prioridade absoluta para o ambiente digital, e ele hoje já é uma referência no Brasil e no mundo.
12: E assim como aconteceu no Estatuto da Criança e do Adolescente de 1990, o ECA Digital também deve mudar essa forma da sociedade perceber os direitos das crianças na internet? Por exemplo, a parte da responsabilidade de todos os adultos sobre as crianças que estão ali no ambiente virtual?
13: Perfeito, é exatamente esse o princípio. Assim, a gente conseguiu com a ECA Digital traduzir rapidamente uma demanda social, porque não pode ser só uma atribuição das próprias crianças e adolescentes ou dos seus familiares, dos pais, mães e responsáveis, a proteção delas no ambiente digital. Então, se elas estão em situação de vulnerabilidade, é uma responsabilidade coletiva. Então, a gente conseguiu com a ECA Digital trazer essa demanda social, normatizar e juridicamente convergir com a iniciativa privada para um instrumento, que hoje é o ECA Digital, que precisa chegar na ponta. Então, hoje, o nosso grande desafio é, para além do ECA Digital, é levar o ECA Digital para a escola, para o Conselho Tutelar, para o CRAS, para o CREAS, para o Ministério Público utilizar o ECA Digital. Então, cuidar das crianças e adolescentes nunca foi uma tarefa de uma pessoa só, não vai ser agora. Então, o ECA Digital traz esse princípio da responsabilidade coletiva.
1: Quer dizer que o ECA Digital também é importante para os pais e responsáveis que agora deixam de estar sozinhos nessa proteção das crianças e dos adolescentes, né? E passam a ter apoio das plataformas, não é isso?
13: Exatamente. Canais de denúncia, a própria Autoridade Nacional de Proteção de Dados. Então, com o ECA Digital e depois com a Lei de Regulamentação, depois com a política, a gente, após o ECA Digital, a gente também anunciou a Política Nacional de Promoção e Proteção dos Direitos da Criança e do Adolescente no Ambiente Digital, que é uma política estruturada para fortalecer a coordenação entre os diferentes níveis de governo, incentivar a pesquisa, inovação tecnológica, promover desenvolvimento de produtos e serviços digitais mais seguros.

0: Adultos podem encontrar, diretor, mais informações sobre o ECA digital para entenderem melhor essa legislação e também orientações sobre o que deve ser proibido, o que deve ser permitido para as crianças na internet.
1: Claro, olha, hoje nos sites, né, do Ministério dos Direitos Humanos e da Cidadania, da SECOM, do Ministério da Justiça, você encontra o ECA Digital. A gente produziu um material muito interessante, recente, que é um guia no formato de perguntas e respostas para conselheiros tutelares sobre o ECA Digital, que é um material educativo e prático que está no site do Ministério dos Direitos Humanos e da Cidadania. A gente produziu uma caixa de ferramentas chamada Faça Bonito na Rede, que é um material, um conjunto de instrumentos práticos também, que tem guia de recomendações técnicas, coletânea de normas jurídicas, tem proposta de fluxo, tem material didático sobre o que fazer, tem cartilha, tem até jogo de tabuleiro, conexão segura. Então a gente tem curso, a gente tem um curso Proteção de Crianças e Adolescentes no Ambiente Digital, um curso online na Escola Nacional dos Direitos da Criança e do Adolescente. Então hoje a gente tem guias, cartilhas, a gente tem cursos, a gente tem jogo de tabuleiro, a gente tem fluxo. Então a gente tem glossário, a gente tem bastante material disponível, perguntas e respostas, para que as pessoas conheçam o ECA Digital e conheçam as ferramentas de proteção de crianças e adolescentes no ambiente digital, no site do Ministério dos Direitos Humanos, novamente, no site do Ministério da Justiça e Segurança Pública, no site da Secretaria de Comunicação Social, enfim, institutos, fundações, organizações da sociedade civil. Muita gente tem produzido material sobre essa responsabilidade compartilhada e a promoção do bem-estar de crianças e adolescentes no ambiente digital.
2: Muito bem, nós conversamos com Fábio Meirelles, diretor de Proteção da Criança e do Adolescente do Ministério dos Direitos Humanos e da Cidadania. Muito obrigado por sua entrevista aqui à Voz do Brasil.
1: Obrigado a vocês, sempre à disposição.
3: E estão abertas até amanhã, dia 15 de julho, as inscrições de bolsas para médicos especialistas.
2: São 1.136 vagas distribuídas em 26 cursos de aprimoramento em 309 municípios do país.
3: Quase metade das vagas são voltadas para o interior. Entre as especialidades previstas estão anestesiologista, oncologia, cardiologia e cirurgia minimamente invasiva.
2: Felipe Proenço, secretário de Gestão do Trabalho e da Educação do Ministério da Saúde, detalha o edital.
4: Possibilidade para quem já é especialista com registro de qualificação, participa do programa desenvolvendo suas atividades práticas em um serviço do Sistema Único de Saúde, de referência no interior, um ambulatório especializado, um hospital, e ao mesmo tempo tem suporte aonde um especialista com ainda mais experiência vai poder apoiar o desenvolvimento das atividades numa carga horária de 20 horas semanais, recebendo uma bolsa que vai depender da localização, se é uma região mais vulnerável, podendo chegar até R$20.000.
3: O edital está disponível em gov.br/saúde.
2: Atenção, estudantes de graduação de instituições privadas.
3: Começaram hoje as inscrições para o processo seletivo do Fundo de Financiamento Estudantil, o FIES.
2: Serão mais de 75 mil vagas destinadas no segundo semestre.
5: Ao todo, serão oferecidas 75.500 vagas para o segundo semestre. No ano, serão 112 mil no total. O FIES concede financiamento a estudantes matriculados em cursos superiores de instituições privadas. Para participar do FIES, o candidato precisa ter feito o Exame Nacional do Ensino Médio a partir de 2010. Precisa ter alcançado média igual ou superior a 450 pontos nas 5 provas e não ter zerado a redação. Precisa ter, em 2026, renda bruta familiar mensal de até 3 salários mínimos, o equivalente a R$ 4.863. O processo seletivo do FIES reserva 50% das vagas para estudantes com renda familiar por pessoa de até meio salário mínimo inscritos de forma ativa no Cadastro Único. Os pré-selecionados nessa modalidade vão poder solicitar financiamento integral, cobrindo todos os encargos educacionais, e ficam dispensados de comprovar a renda diretamente na instituição de ensino. O FIES tem chamada única e lista de espera. O resultado da pré-seleção na chamada única será divulgado no dia 30 de

0: de julho. As inscrições vão até sexta-feira, 17 de julho, pelo Portal Único de Acesso ao Ensino Superior. O candidato precisa ter conta gov.br e preencher os requisitos para participar do programa. O resultado sai no dia 30 de julho. Mais informações em acessounico.mec.gov.br/fies ou ligue para 0800-616161. Thaísa Vitória para a Voz do Brasil.
1: O Ministério da Educação disponibilizou uma série de vídeos com orientações sobre o uso do Cadastro da Educação de Jovens e Adultos, uma plataforma oficial de cadastro.
2: O material ensina passo a passo como realizar a inscrição e é destinado tanto aos estudantes quanto aos profissionais que atuam no sistema.
1: As inscrições no cadastro permanecem abertas durante todo o ano.
2: No entanto, os prazos para ingresso no segundo semestre deste ano variam de acordo com o calendário de cada estado e município.
1: Os conteúdos estão disponíveis no portal do MEC e no canal da pasta do Ministério da Educação no YouTube.
2: E essas foram as notícias do governo federal.
1: Uma realização da Secretaria de Comunicação Social da Presidência da República.
2: Com produção da empresa Brasil de Comunicação.
1: Fique agora com as notícias do Poder Judiciário e do Congresso Nacional. Uma boa noite.
2: Boa noite para você e até amanhã.
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5: Presidente do STF e do CNJ lança rede nacional de magistrados para combater o avanço do crime organizado no país.
6: Instituições podem enviar propostas sobre modernização do sistema de justiça até 15 de agosto.
5: STJ mantém prisão preventiva de homem acusado de atuar como falso médico.
6: Boa noite, eu sou Marcela Luiz.
5: E eu sou Walter Lima.
6: O presidente do Supremo Tribunal Federal e do Conselho Nacional de Justiça, ministro Edson Fachin, lançou nesta terça-feira a Rede Nacional de Magistrados para combater o avanço do crime organizado no país.
5: Segundo Fachin, a resposta estatal à criminalidade em rede exige, necessariamente, uma justiça também articulada em rede. Marcelo Della Libera.
7: O ministro Edson Fachin observou que o mercado de apostas eletrônicas clandestinas vem sendo utilizado como instrumento de organizações criminosas.
8: Essas plataformas podem servir à lavagem de dinheiro, à formação de estruturas empresariais aparentemente ilícitas, à integração com outras atividades ilícitas, como tráfico, contrabando e corrupção, além de apresentarem forte dimensão transnacional.
7: Criada por portaria do CNJ, a Rede Nacional prevê o compartilhamento de informações para enfrentar organizações criminosas cada vez mais sofisticadas.
6: Supremo está com o edital aberto para receber propostas sobre a modernização do sistema de justiça.
5: Podem participar instituições públicas, privadas e da sociedade civil até 15 de agosto. Pablo Lemos.
9: As propostas vão ser analisadas pelo Grupo de Estudos para a Modernização do Sistema de Justiça, instituído pelo presidente do STF, ministro Edson Fachin. O diretor do Centro de Estudos Constitucionais do Supremo, Fernando Facuri Scaff, que preside o grupo, explica que modernizar significa atualizar o sistema de justiça.
10: É fazer ajustes dentro de um sistema que funciona, que está rodando bem, para falar uma linguagem mais clara, e que você tem, dentro disto, a expectativa de uma sociedade brasileira como um todo por mais justiça e por mais segurança jurídica.
9: Para o relator do grupo Neide Barros Belo Filho, modernizar é uma exigência do tempo.
11: É necessário modificar, porque é necessário acompanhar o tempo, acompanhar as mudanças da sociedade.
9: Serão aceitas apenas manifestações institucionais sobre a modernização do sistema de justiça sem caráter pessoal, que deverão ser apresentadas por meio de formulário eletrônico.
6: Mantida a prisão preventiva de empresário acusado de atuar como falso médico em unidade básica de saúde de Cananéia, São Paulo.
5: A decisão é do vice-presidente do STJ, ministro Luiz Felipe Salomão, no exercício da presidência. Fátima Uchoa.
12: O empresário está preso desde janeiro. Segundo o Ministério Público, ele realizava exames de ultrassom, emitia laudos e atendia pacientes usando o registro profissional de médico de um sócio falecido. A fraude foi descoberta após ele afirmar durante exame que tinha identificado a vesícula de uma paciente que já havia retirado o órgão. Depois de o Tribunal de Justiça de São Paulo negar o primeiro habeas corpus, a defesa fez novo pedido de relaxamento da prisão ao STJ, mas o ministro Salomão não verificou ilegalidade manifesta nem urgência que justificassem a concessão da liminar. O ministro ainda apontou que o pedido de liberdade deverá ser examinado com mais profundidade no julgamento definitivo do habeas corpus a cargo da sexta turma do STJ.
6: TST promove congresso para debater o uso de pesquisas no aprimoramento da Justiça do Trabalho.
5: O evento vai ser realizado na sede do Tribunal, em Brasília. Marla Lacerda.
13: O 4º Congresso Nacional de Pesquisa Judiciária, Estatística e Ciência de Dados da Justiça do Trabalho vai ser realizado entre os dias 25 e 27 de agosto. Com o tema Trabalho, Transformações Econômicas e Justiça, o evento é para incentivar a produção de conhecimento e a integração da rede de pesquisas judiciárias da Justiça do Trabalho. Magistrados, servidores, estudantes e profissionais que atuam na área e querem participar, fiquem atentos. As inscrições já podem ser feitas no portal do TST, que é o tst.jus.br.
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6: Uma boa noite.
5: E até amanhã.
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14: Eu sou Paula Groba.
15: E eu sou Humberto Pinheiro.
14: E estes são os destaques de hoje do Jornal do Senado, que começa agora.
15: Aprovada a aposentadoria especial para agentes de saúde e de combate às endemias.
14: MP do frete. Senado retira valor fixo, mas mantém piso mínimo do frete para caminhoneiros.
15: Pacientes em internação domiciliar podem ter desconto na conta de luz.
14: Boa noite.
15: Boa noite.
14: Em acordo com o governo, o Senado aprovou a medida provisória que atualiza as regras do piso mínimo do frete rodoviário. A MP, que perderia a validade nesta semana, mantém a obrigatoriedade de um valor mínimo para o frete, como já prevê a legislação, mas retira do texto a definição de um piso nacional para a remuneração dos caminhoneiros.
15: Durante a análise na Comissão Mista e na Câmara dos Deputados, havia sido incluído um piso de R$5.000 mensais para os motoristas de longas distâncias. A medida provisória também endurece as punições para empresas que descumprirem o piso do frete, calculado pela Agência Nacional de Transportes Terrestres. Repórter Pedro Pincer.
16: O Senado aprovou o projeto de lei de conversão da medida provisória que torna obrigatório o cadastramento das operações de transporte rodoviário de cargas e reforça os mecanismos de fiscalização do piso mínimo do frete. Entre os tópicos está a determinação de um piso para o frete, mas sem definição do valor. A principal questão se dava em torno do perdão às multas aplicadas aos caminhoneiros que estiveram presentes nas manifestações de dezembro de 2022. Para o relator revisor, senador Stevenson Valentim, do Podemos do Rio Grande do Norte, a medida faz justiça e traz tranquilidade para a categoria.
17: Entendo que esse viés da multa já atingiu a sua pedagogia e permanecer com essa injustiça é passar uma ideia de vingança e que não contribui nada para a sociedade.
16: A líder do governo, senadora Tereza Leitão, do PT de Pernambuco, celebrou o acordo alcançado diante da relevância do assunto.
18: Se ela não fosse importante, ela ia caducar. Nós não permitimos a caducidade justamente pela importância que ela tem para a economia, para relações trabalhistas, para a autonomia de autônomos.
16: As novas regras terão um período de transição. Empresas e transportadores terão prazo mínimo de 60 dias para a adaptação às novas obrigações. O texto segue agora para a sanção presidencial.
14: E o roubo de combustíveis deixou de ser apenas um crime patrimonial e passou a ser uma importante fonte de renda para facções criminosas.
15: Para combater esse mercado ilegal, a Comissão de Segurança Pública aprovou um projeto que endurece as penas e cria crimes específicos para o furto e o roubo de petróleo, combustíveis e derivados. Repórter Bruno Lourenço.
19: O projeto de lei fixa a pena nesses casos de reclusão de 4 a 10 anos mais multa e aumenta a punição em um terço se o crime for cometido com destruição de barreiras, atuação conjunta de duas ou mais pessoas, abuso de confiança de funcionário público ou ex-colaboradores das empresas. O relator designado, senador Sérgio Moro, do PL do Paraná, defendeu a punição mais rigorosa.
20: Para proteger não só o mercado de combustíveis, mas especialmente o consumidor desses combustíveis, dessas quadrilhas, dessas gangues que se locupletam, não só furtando combustíveis e seus equipamentos, mas colocando em risco os indivíduos para os quais depois esse combustível fraudulento, muitas vezes, é revendido.
19: O projeto também altera a legislação de crimes contra a ordem econômica para punir quem armazena, transporta ou comercializa o combustível sabendo que é produto de crime. O texto estabelece ainda que as penas sobem em 2/3 se a ação resultar em desabastecimento, interrupção das atividades industriais, incêndio, dano ambiental, ferimento grave ou morte. A proposta seguiu para a Comissão de Constituição e Justiça.
14: O sedentarismo ou a inatividade física gera um custo anual estimado em cerca de 300 milhões de reais ao Sistema Único de Saúde. Esse valor equivale a aproximadamente 17,4% de todos os gastos do sistema com hospitalizações por essas condições.
15: No Senado, a importância da medicina esportiva na saúde dos brasileiros foi tema de audiência pública na Comissão de Esporte. Os detalhes com Patrícia Oliveira.
21: A medicina esportiva especializada no acompanhamento dos exercícios físicos na prevenção de lesões, reabilitação e melhoria do desempenho dos atletas, também contribui para a saúde pública. Como destacou a senadora Leila Barros, do PDT do Distrito Federal, em audiência pública na Comissão de Esporte.
22: Ela beneficia milhões de brasileiros que encontram no esporte um instrumento de prevenção de doenças, de qualidade de vida e do envelhecimento saudável.
21: José Cavazoi, da Federação Internacional de Medicina Esportiva, apontou a importância do exercício físico na redução mundial de casos de morte.
23: Que além de fazer as pessoas se sentirem bem, ele é capaz de reduzir infarto, reduzir AVC, reduzir morte. 5,3 milhões de mortes todos os anos que são atribuíveis ao sedentarismo.
21: O médico Fernando Torres destacou o papel social do exercício físico também no combate aos custos com sedentarismo no Brasil. De cerca de 300 milhões de reais por ano no SUS, em internações e tratamentos de doenças crônicas.
24: Exercício é remédio, porque ele realmente previne e trata doenças. Está altamente ligado à redução de gastos públicos e privados.
21: Os debatedores defenderam a criação de políticas públicas para ampliar a prática de atividades físicas no Brasil.
14: E famílias com pacientes em internação domiciliar que dependem de aparelhos elétricos poderão ter mais acesso ao desconto na conta de luz. A Comissão de Infraestrutura aprovou um projeto que amplia de 3 para 4 salários mínimos o limite de renda para a concessão da tarifa social de energia elétrica nesses casos.
15: O benefício atende pacientes que utilizam equipamentos como ventiladores pulmonares, bombas de infusão e aspiradores de secreção. A proposta, que busca reduzir os custos do tratamento feito em casa, segue agora para análise na Comissão de Assuntos Sociais.
14: E seguiu para a votação no plenário em regime de urgência o projeto que cria o Estatuto da Vítima. A proposta reúne em uma única lei os direitos e garantias de vítimas de crimes, contravenções, calamidades públicas, desastres e epidemias. Hoje, essas proteções estão espalhadas por diferentes normas.
15: O texto foi aprovado pela Comissão de Segurança Pública com parecer favorável do senador Wilder Moraes, do PL de Goiás. Segundo o relator, o sistema de justiça brasileiro historicamente concentrou a atenção na relação entre o Estado e o autor do crime, deixando a vítima em segundo plano. Para ele, o Estatuto corrige essa distorção ao fortalecer a proteção e o acolhimento das vítimas, o que também pode contribuir para o enfrentamento da criminalidade.
0: Contribui para estabelecer a confiança da população nas instituições de repercussão. Estimulam as notícias dos crimes e favorece a cooperação da vítima ao longo da apuração.
14: Profissionais que atuam na prevenção de doenças e no atendimento direto às famílias poderão passar a contar com uma aposentadoria diferenciada. O Senado aprovou em 2 turnos a proposta que garante esse direito aos agentes comunitários de saúde e aos agentes de combate às endemias, além de regulamentar o vínculo funcional da categoria.
15: A proposta aprovada prevê regras de transição e estende ainda a medida aos agentes indígenas de saneamento e de saúde. O texto segue para promulgação. Repórter Douglas Castilho.
1: A proposta aprovada estabelece como idade mínima de aposentadoria 57 anos para mulheres e 60 anos para os homens, condicionada à comprovação de 25 anos de tempo de contribuição e de efetivo exercício profissional, com regras de transição que terminam no ano de 2041 para os que já ingressaram na atividade. O texto também assegura a estabilidade a esses trabalhadores, vedando sua contratação temporária ou terceirizada, salvo na hipótese de emergências em saúde pública. O relator da proposta, senador Irajá, do PSD do Tocantins, destacou a atuação dos agentes na prática da saúde preventiva das famílias.
2: Merecem, assim como existe a aposentadoria especial dos nossos valorosos professores, assim como já foi também instituída a aposentadoria especial para os policiais, é merecida também a essa categoria. São soldados dos nossos SUS, do Sistema Único de Saúde Brasileiro. Aliás, se tem o SUS de carne e osso, eles se chamam agentes de saúde e de combate a endemias.
1: Para compensar o aumento das despesas com essas aposentadorias, a União prestará assistência financeira aos estados e municípios.
15: Com edição de Paulo Groba e trabalhos técnicos de Eliseu Caires, o Jornal do Senado fica por aqui. Acompanhe agora as notícias da Câmara dos Deputados. Boa noite.
14: Boa noite e até amanhã.
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8: Deputados reduzem jornadas de trabalho de pais de pessoas com deficiência.
25: Plenário pode desobrigar férias escolares durante Copa de Futebol Feminino.
8: Câmara exige informação sobre bebê prematuro na certidão de nascimento.
25: Boa noite. O projeto que exige informação sobre bebê prematuro na certidão de nascimento já pode seguir para o Senado. A repórter Maria Neves tem os detalhes sobre a medida.
26: A Comissão de Constituição e Justiça da Câmara dos Deputados aprovou o projeto que obriga os cartórios a incluir na certidão de nascimento que a criança nasceu de forma prematura. De acordo com a autora da proposta, a deputada Silvia Cristina, do PP de Rondônia, são considerados prematuros os bebês que nascem antes de 37 semanas de gestação. Com a aprovação, o texto pode seguir para o Senado. Ainda, segundo Silvia Cristina, o Brasil é o país em que nascem mais bebês prematuros no mundo. Ela afirma que 12% dos partos realizados no país ocorrem antes do tempo mínimo necessário. A relatora do texto, deputada Maria Raiz, do PSB de Pernambuco, defende que incluir a informação sobre prematuridade do bebê na certidão de nascimento, além de garantir o atendimento tratamento médico adequado à criança também trará economia para os cofres públicos.
5: A partir do momento que a gente sabe que uma criança nasce de forma prematura, a gente garante que o atendimento seja dado de forma mais precisa. Então, além, obviamente, de garantir um atendimento melhor para as mulheres, a gente garante que uma economia para o Estado.
26: Ao apresentar o projeto em 2024, Silvia Cristina afirmou que, de acordo com informações da Organização das Nações Unidas, a prematuridade é a principal causa de morte infantil no mundo. A página do Hospital Albert Einstein explica que bebês nascidos antes do tempo têm maior probabilidade de apresentar problemas como pulmões imaturos que exigem ventilação mecânica. Além disso, os intestinos ainda não se encontram totalmente desenvolvidos no nascimento, o que dificulta a absorção do leite materno. Outra complicação é o cérebro prematuro, que impede o recém-nascido de ter o instinto de sugar os mamilos da mãe para mamar. Ainda de acordo com as informações do hospital, problemas decorrentes da prematuridade podem durar por toda a vida. Da Rádio Câmara de Brasília, Maria Neves.
6: Maurício do Vôlei do PL de Minas Gerais apresentou projeto que cria a Política Nacional de Proteção da Inocência Infantil. De acordo com o deputado, a medida protege crianças e adolescentes da exposição a conteúdos inadequados ao desenvolvimento psicológico, moral e emocional.
25: Maurício do Vôlei acrescenta que o projeto amplia o acesso dos pais a informações sobre materiais pedagógicos e atividades escolares que tratem de temas sensíveis. Na visão dele, o texto é uma forma de garantir maior transparência na formação de crianças e adolescentes.
9: Saúde.
6: Comissão de Saúde aprova projetos sobre idosos e prevenção do câncer. A repórter Sofia Peçanha ouviu a relatora.
10: A Comissão de Saúde aprovou o projeto que prevê a suplementação nutricional como parte do tratamento de idosos diagnosticados com desnutrição ou risco de desnutrição durante internações hospitalares. A proposta, apresentada pelo deputado Pedro Ayara, de Minas Gerais, determina que hospitais públicos e privados conveniados ao Sistema Único de Saúde ofereçam suplementos nutricionais aos pacientes idosos sempre que houver indicação clínica. O projeto tem como objetivo assegurar que a suplementação seja parte integrante do cuidado hospitalar e da reabilitação pós-alta. Dessa forma, além de melhorar a recuperação de pacientes idosos, a medida também reduz complicações durante e após a internação, como afirmou a deputada Silvia Cristina, do PP de Rondônia, relatora na comissão.
11: O PL fortalece a integralidade da atenção e da saúde que contribui para a sustentabilidade do sistema ao reduzir custo de sobrecarga hospitalar.
10: De acordo com o projeto, todos os pacientes idosos internados deverão passar por triagem e avaliação nutricional na admissão hospitalar, com reavaliações durante a internação e na alta. Caso o idoso ainda apresente desnutrição ou risco nutricional no momento da alta, ele poderá receber suplementação gratuita pelo SUS por até 60 dias, com acompanhamento das equipes de saúde. Após passar pela aprovação nas comissões de defesa dos direitos da pessoa idosa e de saúde, a proposta segue para análise na Comissão de Finanças e Tributação. Outro projeto aprovado pela Comissão de Saúde institui o Dia Nacional de Combate ao Câncer, a ser celebrado anualmente em 27 de novembro. A proposta, apresentada pela deputada Flávia Moraes, de Goiás, amplia as ações de prevenção, diagnóstico precoce, tratamento e apoio às pessoas acometidas pela doença. Estão previstas campanhas educativas, incentivo a ações de rastreamento da doença, apoio psicossocial a pacientes e familiares, capacitação de profissionais de saúde e estímulo à pesquisa científica na área oncológica. A relatora na Comissão de Saúde também foi a deputada Silvia Cristina. Ela destacou que o projeto busca maior visibilidade ao tema e fortalecer a mobilização social e institucional em todo o país.
11: Representa passo concreto e necessário para fortalecer a política pública de enfrentamento ao câncer no Brasil, integrando a prevenção e atenção e a reabilitação, o apoio psicossocial, no momento em que os números evidenciam urgência.
10: Após a aprovação na Comissão de Saúde, o projeto segue agora para análise da Comissão de Finanças e Tributação. Da Rádio Câmara de Brasília, Sofia Peçanha.
9: Esporte.
25: Josivaldo JP, do União do Maranhão, defende a aprovação de proposta que inclui entidades esportivas sem fins lucrativos entre as instituições com imunidade tributária. Ele afirma que a medida busca reduzir custos de organizações que atuam na formação de atletas e na inclusão social.
3: Josivaldo JP aponta que o texto alcança apenas entidades certificadas dos movimentos olímpico, paralímpico, clubístico ou educacional. Ele argumenta que a regra pode evitar o fechamento de projetos esportivos, principalmente em comunidades que dependem dessas iniciativas para atender crianças e jovens.
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7: Trabalho.
25: A Câmara aprovou redução de jornada de trabalho para pais de pessoas com deficiência. A repórter Paula Bittar tem os detalhes.
12: A Comissão de Constituição e Justiça da Câmara aprovou uma proposta que prevê a redução da jornada de trabalho sem prejuízo salarial para pais de pessoas com deficiência. De acordo com o texto aprovado, a necessidade e o percentual da redução da jornada serão definidos por avaliação biopsicossocial, realizada pelo menos a cada 2 anos. Conforme o resultado, o benefício poderá ser ampliado, mantido, reduzido ou suspenso. Durante a discussão da proposta, a deputada Soraya Santos, do PL do Rio de Janeiro, defendeu critérios para a concessão do benefício como forma de evitar fraudes.
13: Esse projeto é um projeto importantíssimo para as mães atípicas que precisam ter mais tempo dentro de casa, e é lógico que o meu voto será, e do partido, na orientação de aprovar, mas me cabe aqui fazer um alerta. Esse tipo de benefício deveria sempre estar vindo com um critério de avaliação.
12: O projeto que prevê a redução da jornada de trabalho sem prejuízo salarial para pais de pessoas com deficiência já pode seguir diretamente para análise do Senado, a menos que haja recurso para votação antes pelo plenário da Câmara. Da Rádio Câmara, de Brasília, Paula Bittar.
7: Eleições.
3: Projeto de Paulinho da Força, do Solidariedade de São Paulo, permite contabilizar como gastos eleitorais despesas com o cuidado de dependentes de candidatas. A medida beneficiaria mulheres com filhos de até 12 anos ou dependentes com deficiência.
25: A proposta autoriza o custeio de babás, cuidadores, creches e transporte de dependentes durante a campanha. Segundo Paulinho da Força, o objetivo é ampliar a participação feminina na política e reduzir os obstáculos enfrentados pelas candidatas.
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7: Consumidor.
3: Comissão aprova medida que permite maior transparência na conta de luz. A repórter Júlia Lopes nos conta o que foi proposto.
29: A Comissão de Defesa do Consumidor da Câmara dos Deputados aprovou um projeto que obriga as distribuidoras de energia elétrica a incluir, junto com a conta de luz, um registro fotográfico do medidor de consumo da unidade de energia. De acordo com o texto, a medida tem como objetivo fortalecer a proteção dos direitos do consumidor e garantir mais transparência nas informações sobre o consumo de energia. A proposta também busca aumentar a confiança do usuário, já que o registro fotográfico anexado à fatura permite acompanhar mais clareza o processo de medição da cobrança. Para o relator da proposta, deputado Celso Russomano, do Republicanos de São Paulo, a iniciativa protege tanto o consumidor quanto as empresas. Ele ressaltou que a imagem do medidor pode servir como prova em casos de contestação, ajudando a evitar fraudes e possíveis manipulações.
0: O consumidor vai ter o direito de receber a conta com o registro fotográfico, ou seja, na hora que for lida a conta de energia elétrica, vem uma fotografia do medidor do consumidor junto, né, impressa na própria conta, e aí o consumidor vai poder ver que, de fato, a leitura foi feita da maneira correta e vai poder acompanhar, inclusive, o consumo. Aí, se houver erro, fica mais fácil para ele provar que existe um erro na cobrança da conta de energia elétrica.
29: O projeto, que inclui junto à conta de luz um registro fotográfico do medidor de consumo, segue agora para análise na Comissão de Minas e Energia. Da Rádio Câmara de Brasília, Júlia Lopes.
1: Desenvolvimento Regional.
25: Projeto de Paulo Guedes, do PT de Minas Gerais, concede ao município de Vieiras o título de Capital Nacional dos Peixes Ornamentais. A proposta reconhece a importância da cidade para a piscicultura ornamental e sua contribuição para a economia da Zona da Mata Mineira.
3: Segundo Paulo Guedes, o reconhecimento fortalece a identidade produtiva de Vieiras, amplia a visibilidade do setor e incentiva o desenvolvimento regional. A proposta destaca ainda o potencial da criação de peixes ornamentais para gerar renda e apoiar pequenos produtores.
1: Educação.
25: O plenário da Câmara pode votar a qualquer momento o projeto que retira a obrigação de férias escolares durante a Copa do Mundo de Futebol Feminino no ano que vem. Essa obrigação foi criada por uma lei de 2026. Entenda com o repórter Antônio Vital.
2: Ganhou regime de urgência e pode ser votado a qualquer momento no plenário da Câmara projeto que desobriga as redes de ensino pública e privada de todo o país a concederem férias escolares para todos os alunos durante a realização da Copa do Mundo Feminina de Futebol no ano que vem. Lei de autoria do governo, aprovada no início do ano pelo Congresso, obriga que as férias dos estudantes coincidam com o período do torneio, entre 24 de junho e 25 de julho de 2027. Projeto apresentado pela deputada Anne Ortiz, do PP do Rio Grande do Sul, permite que os sistemas de ensino dos estados e municípios decidam sobre o período de férias escolares, em vez de obedecer ao calendário oficial da competição. Entidades como a Federação Nacional das Escolas Particulares criticaram a obrigatoriedade prevista em lei e alegaram que a alteração do período de férias no meio do ano coloca em risco o calendário escolar exigido pela Lei de Diretrizes e Bases da Educação, que obriga pelo menos 200 dias letivos no ano. O regime de urgência permite que o projeto seja analisado diretamente no plenário da Câmara, sem passar pelas comissões permanentes da Casa. A urgência foi aprovada de maneira simbólica, sem votos contrários. Para a autora da proposta, Anne Ortiz, a definição do período de férias em função da competição não foi discutida com as instituições de ensino e vai causar prejuízos para as escolas, alunos, pais e professores.
16: Não é possível, num país de 5.570 municípios, onde a Copa do Mundo vai ser sediada em apenas 8 municípios, nós termos uma regra para valer para todos os municípios que obriguem mais de um mês de férias no meio do ano. Isso vai causar um problemão, não só para as famílias, para os pais, para as mães que trabalham, mas também para os trabalhadores da educação no nosso país.
2: Os jogos da Copa do Mundo de Futebol Feminino serão realizados em 8 cidades: Belo Horizonte, Brasília, Fortaleza, Porto Alegre, Recife, Rio de Janeiro, Salvador e São Paulo. Segundo o governo, a expectativa da FIFA é de que o evento alcance um público de mais de 3 milhões de torcedores, o que movimentará a economia brasileira e projetará o Brasil como potência esportiva. Da Rádio Câmara de Brasília, Antônio Vital.
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1: Justiça.
3: Projeto de Caroline Ditone, do PL de Santa Catarina, concede anistia a pais punidos por adotarem a educação domiciliar, conhecida como homeschooling. Ela reforça que a medida beneficia apenas os casos em que não houve negligência, maus tratos ou violação dos direitos da criança e do adolescente.
25: Segundo Caroline Ditone, a proposta repara penalidades aplicadas a famílias que optaram pela educação domiciliar de boa fé. Para a deputada, o projeto reforça o papel da família na educação dos filhos e garante mais segurança jurídica aos pais que adotam esse modelo de ensino.
7: Segurança Pública.
3: Projeto aumenta penas para crime de ameaça por arma ou condição da vítima. A repórter Daniela Lessa nos conta quais os agravantes.
1: A Comissão de Constituição e Justiça da Câmara dos Deputados aprovou o projeto que aumenta a pena para o crime de ameaça quando cometido com uso de arma ou contra mulher por razões do sexo feminino, crianças, adolescentes, pessoas idosas ou com deficiência. A proposta é do deputado Mário Heringer, do PDT de Minas Gerais, e altera o Código Penal para aproximar as punições dos crimes de ameaça e de perseguição. Atualmente, a pena para o crime de ameaça é detenção de 1 a 6 meses ou multa. Pelo texto, a pena para ameaça poderá ser aumentada de metade quando o crime for praticado com arma ou contra mulher por razões do sexo feminino, criança, adolescente, pessoa idosa ou pessoa com deficiência. Também haverá aumento de pena se a ameaça ocorrer na presença de criança ou adolescente. Além disso, o projeto permite que o Ministério Público inicie a ação penal nesses casos, mesmo sem a representação da vítima, o que pode facilitar a responsabilização dos agressores. O relator, deputado Pompeu de Matos, do PDT do Rio Grande do Sul, defendeu que a mudança corrige distorções na lei e reforça a proteção das vítimas.
5: A pessoa que se sente ameaçada muda todo o seu comportamento, inclusive corporal, de alimentação, de sono, de perturbação por ser ameaçado. E se for perseguido, é a mesma coisa. Então nós estamos colocando, perseguir ou ameaçar é a mesma situação. Tem a mesma pena, tem a mesma responsabilidade, tem a mesma gravidade.
1: Pompeu de Matos defendeu também o aumento de pena para casos em que a ameaça ocorre na presença de crianças ou adolescentes, pela gravidade do trauma provocado ao apenas testemunhar uma situação de violência. O projeto que aumenta penas para o crime de ameaça, especialmente quando envolve mulher por razões do sexo feminino, criança, adolescente, pessoa idosa ou pessoa com deficiência, ou ameaça feita com uso de arma, agora segue para análise do plenário da Câmara. Da Rádio Câmara de Brasília, Daniele Lessa.
7: Direitos Humanos.
25: Rubens Ottoni, do PT de Goiás, é um dos autores de projeto que cria uma política nacional de grupos reflexivos sobre masculinidades, prevenção da violência e cultura de paz. O objetivo, segundo ele, é atuar antes que a violência aconteça, com ações educativas voltadas também a adolescentes.
3: Rubens Ottoni afirma que os grupos poderão funcionar em escolas, unidades de saúde, equipamentos da assistência social, órgãos de justiça e espaços comunitários. O congressista ressalta que o texto prevê atividades sobre resolução não violenta de conflitos e prevenção da violência contra mulheres.
25: Termina agora o Jornal Câmara dos Deputados, produzido pela Rádio Câmara, com trabalhos técnicos de Everson Urani e apresentação de José Carlos Andrade e Márcio Aquilissardi. Uma boa noite para você.
3: Uma ótima noite para você. A Voz do Brasil volta amanhã.
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3: 22 horas.
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3: Opa, chegando o nosso Night Play nesse final de semana gostoso, hein? Vamos esquentar as turbinas aí desse finalzaço de semana, inverno, mas a gente esquenta tudo por aqui com muito som bacana, o melhor da música eletrônica. Nosso DJ aqui já tá preparado para acionar as picapes aqui do nosso Night Play. Então aumenta aí o volume, esse é o esquenta aí para sua balada, para com certeza deixar o seu final de semana muito mais eletrizante. Bora lá então, hein? Night Play já tá no ar. Aumenta aí o volume. Pra começar, tem Didi D'Agostino pra matar a saudade, hein? El Amor Tujus.

Minuets com Praieiro. Versão eletrônica aí desse clássico, né, do Já Mil e Uma Noites aqui na programação do nosso Night Play. Teve também Heavery's Descanso Gardens. E agora vem aí o som de Canon com Tiesto, Fire For You.

0: É o seu Night Play, finalizando mais uma sequência por aqui. Com Dinoro e Didi D'Agostino por aqui no nosso Night Play desse finalzaço de semana. Teve também BRN Stay na programação desse finalzaço de semana. Não saia daí que a gente volta já já com muito mais, hein?
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2: 22 horas e 33 minutos.
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4: É, a nossa pista já foi retomada, já está sendo retomada com muito mais músicas para você no nosso Night Play. Agora tem o DJ Giba, Emerson Abdala, Sanfona Mix para você nesse finalzaço de semana, hein?

Casablanca, Hold My Clothes. No nosso Night Play, é o seu finalzaço de semana com muito som bacana, muita música boa para você curtir aqui na melhor do seu rádio. Esse som aqui é bacana demais, hein? Vamos voltar aí ao ano de 2002 para curtir aí o som de Alice DJ, Bitter Alone.

0: aí, fechando Night Play com Super Combo e Gabriel Boni e Voltex. Zucchi, piloto automático. Gente, vou ficando por aqui. O Night Play volta na próxima edição com muito mais música, muito mais dance music para você continuar curtindo aqui e fazer aquele esquenta especial aí para sua balada, hein? Ó, tudo de bom para você, excelente final de semana. Juízo, hein? Até a próxima edição do Night Play. Valeu, turma. Tchau, tchau.
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8: 23 horas e 3 minutos.
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0: Olá, seja muito bem-vindo. Um ótimo final de semana, né, para você que sintoniza a melhor rádio. E a partir de agora, o melhor programa do seu final de semana, o melhor programa romântico para você curtir as mais belas canções nesse clima de paquera. É, para você que de repente está em busca aí de um grande amor, esse é um programa que vai te inspirar, com certeza. De repente, mandar aquela mensagem, fazer aquela declaração de amor especial, né? Que tal, hein? Vamos curtir a nossa primeirinha de hoje, nesse finalzaço de semana, Simple Red. Abrindo a nossa primeira sequência.

Sixpence No Richer Kiss Me. A música é linda, em 1999, aqui no Paquera, seu programa de final de semana, seu programa romântico para você se apaixonar. E agora o som de Toto, Lia, no nosso Paquera. Seja muito bem-vindo, você que está chegando agora também ao nosso clima mais do que especial. Seja muito bem-vindo então, hein?

0: Aí o som da Pink Nettles, Just Give Me Reason, fechando a primeira sequência do Paquera desse final de semana. Já já a gente volta com muito mais romance no seu rádio.
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3: 23:37.
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5: Um encontro perfeito com o romantismo nesse final de semana, através aqui do nosso Paquera. Agora tem o som de Tyler e o Bard. 5 for 9.

som de Air Supply aqui no Paquera. Making Love Out, Nothing At All. Essa linda canção, hein? Essa é uma das clássicas dessa super banda, né? Agora tem Michael Learns to Rock aqui no Paquera. That's You Go Away.

0: Roxette, Must Have Been Love no Paquera, fechando mais uma super edição deste fim de semana aqui na sua melhor companhia. Eu sou Kleber Salles e volto na semana que vem com muito mais Paquera para você. Até lá, hein? Grande abraço.
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2: Meia-noite e 8 minutos.

Eu cheguei na quarta-feira, você vem comigo, né? Bom dia, tudo bem mesmo, é? Tá no trabalho, tá em casa, tá de boa descansando, não importa o que você esteja fazendo. Quero saber de onde você tá me ouvindo, você me conta. Isso, fácil demais, vai lá no meu Instagram, fácil de encontrar, ó, @JoelCabralVoz, você me manda uma mensagem dizendo de onde você tá me ouvindo e depois eu te mando um abraço aqui, tá? Eu quero saber de onde você tá me ouvindo, quero ver você também lá, tá? Sua foto. Bora começar aqui, chega pertinho do rádio. Abrindo a metadinha da semana, Maiara e Maraísa. Felizes

madrugada, Edson, Hilton e Jean, Giovanni, Ana Maria Keystar, que terminou bem, tem que valorizar agora, por favor, a segunda chance. Antes, Murilo Rufi, Saudade Estranha, Diego e Vitor Hugo com Bem Mais Que Eu e Maiara e Maraísa, Felizes para Sempre. Continua aqui pra você, ó.

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0: Como é que no show?
1: É meio cada semana, tocando Jorge, Matheus, Henrique e Juliano Choney. Antes, Hugo Henrique cantou com Gustavo Mioto. Vão falar que foi sorte. E Maurício e Eduardo com Solteira no Mundo. Já já tem mais, hein? Lá vem Rio Negro e Solimões e Gustavo Lima, o Léo Magalhães, o Marcos e o

0: Fala, gente! Aqui é o Joel Cabral. Ó, você tá ouvindo o programa Madrugada com Você. 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
4: Meia-noite e 40 minutos.

Madrugada, Rio Negro e Solimões com Gustavo Lima. Hábito previsível, que moda. Antes, Guilherme, Benuto e Panda. Eu duvido. Jean e Giovanni com mensagem errada. E Marcos e Belucci. Discordo. Vem cá junto na quarta.

madrugada, tocando Leandro e Romário e Ícaro e o Gilmar, Corações Egoístas, fechando a primeira hora. Antes teve Moisés Rico, Aroma de Problema, e PPA com Diego e Vitor Hugo, Carmé de Chocolate. Você sabe que o intervalo é rápido, né? Daqui a pouquinho, após o intervalo, você vai cantar com Luísa Martins, com Edson Hilton e Simone Mendes, até com Maiara e Maraí.

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3: 1 hora e 12 minutos.

Uou, muito bom dia! Que legal que você tá aqui com a gente. Muita gente passando aqui no arroba Joel Cabral Voz. Obrigado pela sua participação, viu? Ah, você quer passar também? É no arroba Joel Cabral Voz. É fácil demais encontrar. A Cristina tá ouvindo a gente. Ô, Cristina, tudo bem, mulher? Tá em Minas Gerais curtindo a gente. Ela tá aproveitando esse momento e abraçando seu filho Crisley, que tá ficando mais novo hoje. Ah, Crisley, parabéns! Felicidades! Uns 120 anos de vida pra você! Ó, e você que faz aniversário hoje também, parabéns, felicidades e tudo de bom na sua vida. E obrigado por estar aqui com a gente, tá? Bora junto? Tá começando mais uma hora. Vem, vem! Madrugada com você. Edson Hudson com Simone Mendes, 24 horas. Bom dia!

madrugada, Maiara e Maraísa com Marília Mendonça, não sei o que lá. Eita, já conheceu alguma história parecida? É mera coincidência, viu? Antes, Rio Negro e Solimões e Country Beat apaixona muita gente. Luísa Martins com Coração Traumatizado e Edson e Hudson e Simone Mendes, 24 horas. Dia bom pra você. Continua!

madrugada, Matheus e Cauã e Lauana Prado, admita, antes Daniel e João Bosco e Vinícius, você só me faz feliz, daqui a pouquinho tem mais, hein, lá vem, ó, Edson, Hilton e Jean Giovanni, vai ter o Zezé de Camargo, até a Yasmin.

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1: 1 hora e 44 minutos.

0: madrugada. Ana Castela e Simone Mendes não vai ter nunca. Antes, PPA com Diego e Vitor Hugo Carmé de Chocolate. Yasmin Santos com Não Quero Ser Mais Eu. E ainda Zezé de Camargo. Abraça-me, cá junto comigo, é? Continua? Uau!
1: 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Quando Guilherme, desculpa, aqui, ó.

madrugada, João Neto e Frederico e Murilo Rufi, porque eu presto. Antes o Ralph com Travesseiros Esquecidos e o Ed Brito e o Samuel, Romance Rosa. Bora pra próxima hora? Você continua com a gente, é? Então não sai daí, lá vem Maurício e Eduardo, vai ter o Murilo Rufi, até o Guilherme e o Benuto com esse avatar de homem aqui, ó. Escuta! Aqui é...

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2: 2 horas e 15 minutos.

Oiê, muito bom dia! Começando mais uma hora aqui no Madrugada. Você tá bem, né? Obrigado pelo carinho! Muita gente passando no arroba Joel Cabral Voz no meu Instagram e participando! Ô, Bárbara, tudo bem, mulher? Obrigado pela sua participação, viu? Tá ouvindo a gente sabe onde? Em Minas Gerais! Obrigado pela sua participação, viu, mulher? O Guilherme também tá ouvindo. Fala, Cezinha, como é que tá, rapaz? Tá dando um abraço especial na patroa Fabiane! Ó, vai participando, tá? No arroba Joel Cabral Voz do meu Instagram, manda mensagem dizendo de onde você tá me ouvindo e depois eu te mando um abraço aqui também, tá? Bora começar essa hora? Vem junto! Madrugada com você. Guilherme Benuto chegando, promessa é dívida, sujeito homem, é assim que tem que ser, ó, vai anotando.

0: Madrugada, toneladas de paixão. Que modão, gente. Antes, Emílio e Eduardo, Barulho da Buzina, Paula Fernandes com Israel e Rodolfo, Tá Tudo Bem, e Guilherme Benuto, Sujeito Homem. Continua aqui pra você na quarta, ó. 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

Canetadinha da semana, tocando Júnior Marques, Ilusão de Amor. Antes, Jorge Matheus, Você Vai Sentir Saudade. E Maurício e Eduardo, Solteira no Mundo. Daqui a pouquinho a gente já volta com muito mais moda, ó. Vai se preparando. Você vai cantar com Zé Neto e Cristiano. Vai ter Maiara e Mar...

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2: 2 horas e 46 minutos.

Pegada aí o vocabulário feminino e tem o iniciante por aí, não entendeu, né? Falou, vai lá e foi. Isso chama-se linguagem corporal. Já aprendi isso lá no meu arroba, Joel Cabral Voz, no meu Instagram, tá? Comunicação assertiva. Antes, Rio Negro e Solimões e Country Beat apaixona muita gente. Chitãozinho e Xororó com Chuva e Edson e Hudson. Love Hurts, continua aqui pra você. Bom dia!

madrugada boa, tocando Tchãozinho e Alessandro com de Paulo e Paulino, Amor de Trem. Antes, Zé Neto e Cristiano, Barulho do Foguete. E ainda os Bonifácios com a Thaíra e Alexandre. Deus me deu esse lugar, você tá gostando, é? Daqui a pouquinho tem mais, hein? Se prepare pra cantar junto com Bruno Marrone, Eduardo Costa, vai ter o Luan Santos.

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6: 3 horas e 18 minutos.

Daniel chegando pra cantar com o João Neto e Frederico. Como é bom saber que você tá ouvindo a gente! O Luciano tá abraçando a turma lá da colheita mecanizada terceirizada, colheita de cana. Ó, o Zé Preto, o Betinho, a turma da Zero Hora. Ô Luciano, bom trabalho pra vocês aí, tá? Ó que modão chegando! João Neto e Frederico e Daniel no Madrugada, porque fui te amar assim!

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madrugada, Luan Santana. Deus é muito bom, hein? Teve antes Rio Negro e Solimões com Emílio e Eduardo, Sonhando com Você. João Bosco e Vinícius e Murilo Rufi, Machucado Novo. E Daniel e João Neto e Frederico, Porque Fui Te Amar Assim. Continua aqui, tá? Bom dia!

Madrugada Boa, tocando Bruno e Marrone, não posso evitar. Antes, Leandro e Romário, Iker e o Gilmar, Corações Egoístas. E ainda Eduardo Costa, Eu Só Posso Imaginar. Daqui a pouquinho, lá vem mais moda. Marcos e Belucci, Simone Mendes. Vai ter Diego e Vitor Hugo, Ana Castela. Até o Gustavo Mioto.

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4: 3:50.
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6: Tô de volta já.
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6: Que legal que você continua por aqui, ó.
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6: Ana Castela chegando com Só Não Deixa Saudade. É moda. Bom dia.

Cozy Belucci do Madrugada, Simone Mendes cantando junto, né? Abandonando não pode, promessa é dívida, né? Antes, João Pedro e Cristiano acordou namorando. Diego e Vitor Hugo com Bem Mais Que Eu e Ana Castela, Só Não Deixa Saudade. Você tá gostando, né? Continua então pra você. Ó, ó.

0: Madrugada Kleber e Cauã, mil adjetivos. Antes teve o Ralf e você tá fazendo falta, hein? E ainda os Bonifácios com a Thaíra e Alexandre. Deus me deu esse lugar. Obrigado por estar aqui, viu? Bora combinar de matar a saudade? Sim, já é após o intervalo. Aquela viagem especial no mundo da música sertaneja e você é o meu convidado especial, tá, amigão? E também, lindona. Então não sai daí, é vapt-vupt. Segura! 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

0: bom dia, tudo bem por aí, lindona? Ô, amigão, tudo beleza, né? A última hora tá começando a partir de agora, já sabe, né? Ah, essa hora inteirinha de muita saudade, anos 90, 2000 da música sertaneja, aquela que faz passar um filme na sua mente. A partir de agora, essa viagem começa exclusivamente pra mim e pra você. Fechou? Chega pertinho do rádio. Então vem, tá começando!
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0: Os primeiros Bruno e Marrone, 1997. Que isso? Te amo e não te quero.

0: Você Só Me Faz Feliz no Madrugada. Adalberto e Adriano. Essa é de 93, que saudade. Antes, César e Paulinho, O Meu Jeito de Amar. Teve a Thaíde Alexandre com Laço Aberto. E abrimos com Bruno e Marrone. Vem cá, continua a Hora de Saudade.
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0: André e Adriano. Versão sertaneja de Mordida de Amor. Que romântica. Bom dia.

Giovanni, isso que é amor de verdade, sou. Essa saudade de 1998. Antes teve o Daniel, Me Guardo Pra Você. Abrimos com André e Adriano, Mordida de Amor. Oh, obrigado por estar aqui com a gente, viu? Saudade? Muito mais. Daqui a pouquinho, após o intervalo, você vai ouvir o Felipe Falcão, Zezé de Camargo e Luciano, Chico Rei Paraná, Chitãozinho e Chororó, Leandro e Leonardo, e essa daqui do Christian e do Ralph.

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4: 4 horas e 51 minutos.

0: Zezé de Camargo e Luciano, é linda, linda. Essa é de 92, que viagem. Antes, Zé Henrique e Gabriel e a história da mala amarela, que modão, hein? O Felipe e o Falcão com Que Pena e abrimos com Christian Ralph. Vem cá, continua. Bom dia!
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0: Chico Rei Paraná chegando! Tranque a porta!

0: Leandro e Leonardo, gente, 31 anos do Túnel do Tempo, O Cheiro da Maçã. Antes, Chitãozinho e Chororó e Nuvem de Lágrimas. Teve o Chico Rei e o Paraná com Tranque a Porta e Me Beija. Obrigado por ter vindo com a gente nessa última hora, toda especial, né? Quanta saudade a gente matou por aqui. Já sabe que amanhã, na última hora, de novo, vai ter muito mais saudade pra você, tá bom, lindona? Certo, amigão? Obrigado pela sua companhia nessa quarta-feira. À zero hora de quinta, tô aqui com muito mais músicas e preparado pra passar a noite toda com você com muita alegria. E claro, eu quero a sua companhia, tá bom, lindona? Certo, amigão? Até quinta-feira, gente! Tchau!
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3: 5 horas e 24 minutos.

0: 5:46.
1: 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Tudo.

0: bater palma, gente. Nossos padrinhos. Aí, gente. Com muito orgulho. Muito obrigada, Marco Aurélio.
1: Sucesso para vocês, Marco. Dois. Já está acontecendo na carreira de vocês. Deus conserve sempre a humildade de vocês dois, tá?
2: É o ponto forte desses
0: vídeos. Obrigada, Marco.
1: Valeu, obrigado, gente. Obrigadão. Obrigado. Beijo.
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2: Quarta-feira, 15 de julho de 2026, está entrando no ar mais uma edição do nosso Repórter Destaque. Eu sou Kleber Salles e a partir de agora você vai ficar muito bem informado com as notícias do Brasil e do mundo, os destaques da nossa redação de jornalismo agora para você. Brasil e França anunciaram a suspensão da exigência de visto para a entrada de brasileiros na Guiana Francesa a partir de 31 de julho. O acordo foi firmado durante reunião no Itamaraty entre os chanceleres Mauro Vieira e Jean-Noël Barrot e integra um plano de cooperação bilateral voltado principalmente para o reforço da segurança na fronteira entre os dois territórios. Segundo o governo brasileiro, a medida deve facilitar a circulação de pessoas, estimular o desenvolvimento regional e contribuir no combate ao crime organizado na região. Além da isenção de vistos, os dois países também discutiram parcerias em áreas como defesa, energia, inovação e tecnologia, reforçando a aproximação estratégica entre Brasil e França. Eu sou Kleber Salles e volto daqui a pouco com mais informações. Continue ligado.
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3: 6:01.
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5: É o Silveira no piano.

0: 6:15.
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3: De acordo com os reguladores e burocratas de hoje, todos nós que nascemos nos anos 60, 70 e princípios de 80, não devemos ter sobrevivido até hoje, porque as nossas caminhas de bebê eram pintadas com cores bonitas, em tinta à base de chumbo, altamente tóxicas, e nós muitas vezes lambíamos e mordíamos. Não tínhamos frascos de medicamentos com tampas à prova de crianças, ou fechos nos armários e podíamos brincar com as panelas numa boa. Quando andávamos de bicicleta, não usávamos capacetes, cotoveleiras e joelheiras. E olha, que mertiolate ardia mais do que ácido. Quando éramos pequenos, viajávamos em carros sem cinto de segurança e airbags. E no banco da frente era um bônus. Bebíamos água da mangueira do jardim, não de garrafa, que na época nem vendia. Comíamos batatas fritas, pão com manteiga e outras porcarias, mas dificilmente engordávamos, porque estávamos sempre loucos para brincar na rua com os amigos. Partilhávamos garrafas e copos com dezenas de colegas e nunca morremos disso. Passávamos horas a fazer carrinhos de rolamentos e depois andávamos a grande velocidade pela rua mais íngreme, para só depois nos lembrarmos que esquecemos de montar algum tipo de freio. Saíamos de casa de manhã e brincávamos o dia todo, desde que estivéssemos em casa antes de escurecer. Estávamos incontactáveis e ninguém se importava com isso. Não tínhamos PlayStation, Xbox, nada de 100 canais de televisão, filmes de vídeo, home, cinema, celulares, computadores, DVD, chat na internet. A TV pegava no máximo Globo, SBT e Manchete. Tínhamos amigos e para vê-los era só ir para a rua. Caíamos de muros e de árvores, nos cortávamos, até partíamos ossos. Apertávamos as campainhas dos vizinhos, fugíamos e tínhamos mesmo medo de sermos apanhados. Tudo isso sem ninguém processar ninguém. Íamos a pé para a casa dos amigos. Acreditem ou não, íamos a pé para a escola. Não esperávamos que a mamãe ou papai nos levasse. Criávamos jogos com simples paus e bolas. Se infringíssemos a lei, era impensável os nossos pais nos safarem. Eles estavam era do lado da lei. Esta geração produziu os melhores inventores e desenrascados de sempre. Nos últimos 50 anos tem sido uma explosão de inovação e ideias novas. Tínhamos liberdade, fracasso, sucesso e responsabilidade. Aprendemos a lidar com tudo. E você? És um deles? Parabéns! Passa essa mensagem a outras pessoas que tiveram sorte de crescer como verdadeiras crianças. Para todos os outros que não têm a idade suficiente, pensei que gostariam de ouvir essa mensagem. Isto, meus amigos, é surpreendentemente medonho e talvez ponha um sorriso no seu lábio. A maioria dos estudantes que estão hoje nas universidades e nasceram em 1986 ou depois chamam-se jovens. Pode ter certeza que eles nunca ouviram We Are the World. Para eles, sempre houve uma só Alemanha e um só Vietnã. O HIV sempre existiu. Os CDs sempre existiram. O Michael Jackson sempre foi branco. Para eles, o John Travolta sempre foi redondo e não consegue imaginar que aquele gordo foi um deus da dança. Acreditam que a Missão Impossível e as Panteras são filmes da atualidade. Não consegue imaginar a vida sem computadores. Não acreditam que houve televisão preto e branco e quem tinha era rico. Agora vamos ver se estamos ficando velhos. Você pelo menos se identificou com alguma coisa que eu falei nessa mensagem? Hoje, precisa dormir mais depois de uma noitada? Os teus amigos estão todos casados? Se surpreende ao ver crianças tão à vontade com os computadores? Vem cá, você se lembra da novela Dancing Day? Encontra amigos e fala dos bons e velhos tempos? Você vai encaminhar essa mensagem para outros amigos porque acha que eles vão gostar? Se a resposta é com certeza para a maioria dessas perguntas, é, meu amigo, estamos ficando velhos. Mas pode ter certeza que tivemos uma infância maravilhosa.
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3: Pesquisadores da Fiocruz anunciaram um avanço importante no desenvolvimento de uma vacina mais completa contra a malária. O estudo publicado na revista Nature identificou novos fragmentos de proteínas do parasita Plasmodium, que pode servir como alvo para um imunizante capaz de atuar em diferentes espécies do agente causador em várias fases da infecção. A pesquisa também revelou o papel dos linfócitos TCD8+, células do sistema imunológico capazes de destruir células infectadas como peça-chave na resposta contra a doença. Os testes mostraram reação imunológica em humanos e animais infectados, com indícios de proteção em modelos experimentais. Apesar dos resultados promissores,

0: cientistas destacam que ainda serão necessárias novas etapas de validação e testes clínicos até uma possível aplicação em larga escala. Eu sou Kleber Salles e volto daqui a pouco com novas informações no seu rádio. Fique ligado.
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3: Comer feijão e frutas. O feijão vermelho encabeça a lista dos alimentos com maior concentração de antioxidantes, de acordo com o Departamento de Agricultura dos El Arcoara. As frutas também entram na lista de itens com o mesmo benefício.
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5: 6:31.
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0: Parabéns, obrigado, meninos. Jorge Henrique Rodrigo, valeu.
1: 6:47.
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3: Os nutrientes são todas as substâncias que fazem parte dos alimentos e eles são essenciais para a nossa saúde. As proteínas agem na construção dos músculos e estão presentes, por exemplo, em carnes e feijões. Os carboidratos nos fornecem energia e podem ser encontrados nos pães, no arroz e no macarrão. Nos óleos vegetais e no bacon, encontramos a gordura, que também é fonte de energia. Já as vitaminas e os minerais aumentam a imunidade e estão nos legumes, nas frutas e nas verduras. Não só nas polpas e nas folhas, tá? Tem bastante em talos, cascas e sementes também. E não podemos esquecer da água, que é indispensável para a manutenção das atividades vitais do organismo.
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2: No Brasil, em 2025, o acesso à educação infantil registrou avanço, com 43,3% das crianças de 0 a 3 anos em creches, o maior percentual da série histórica, o que representa cerca de 4,5 milhões de crianças. Já na pré-escola, o atendimento às crianças de 4 e 5 anos chegou a 96,1%, se aproximando da universalização, segundo dados da PNAD contínua do IBGE, analisados por entidades como o Todos pela Educação. Apesar da evolução, o levantamento aponta que ainda existem desigualdades regionais, raciais e socioeconômicas no acesso às vagas, especialmente na faixa de 0 a 3 anos, além de déficit de creches em várias regiões. Especialistas destacam que, embora a maioria das crianças esteja fora da escola por opção das famílias, ainda há mais de 1,7 milhão de crianças sem vaga por falta de estrutura ou acesso, reforçando a necessidade de expansão e melhoria da oferta na educação infantil. Termina aqui mais uma edição do nosso Repórter Destaque. Com a apresentação e a produção de Kleber Salles, o Repórter Destaque volta amanhã no seu rádio. Um grande abraço para você e até lá.
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6: 7:01.
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8: Olá, amigos ouvintes de todo o estado da Bahia, uma excelente quarta-feira para você. Está começando agora mais uma edição do Jornal Conexão Bahia. A partir de agora, vamos levar informação para você com credibilidade e os principais acontecimentos da Bahia, do Brasil e do mundo. Hoje, 15 de julho de 2026. Estamos falando dos estúdios do Jornal Conexão Bahia para mais de 20 emissoras em todo o estado. A apresentação é minha, Aguinaldo Silva.
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8: Boi gordo perde força em julho. Preços caem na maioria das praças pecuárias. Homem é preso por suspeita de atrair crianças com doces para realizar abusos no interior da Bahia. Previdência perde 56% de arrecadação com benefícios fiscais e sonegação. AFA entra na mira do FBI por movimentações milionárias nos Estados Unidos, diz Jornal. Estas e outras informações a partir de agora, aqui no Jornal Conexão Bahia.
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8: Vamos com a previsão do tempo para hoje, começando pela cidade de Planalto. Sol com muitas nuvens durante o dia e períodos de céu nublado. Noite com muitas nuvens. Temperatura mínima de 14, máxima de 20 graus. Em Riachão das Neves, sol e muitas nuvens à tarde. À noite o céu ainda fica com muita nebulosidade, mas não chove. A temperatura mínima deve ficar em 20, com máxima podendo chegar a 31 graus. Em Correntina, a temperatura mínima deve ficar em 19 graus e a máxima pode chegar a 30. Sol com algumas nuvens ao longo do dia. Noite de céu limpo.
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8: Disputa milionária de Caetano Veloso contra Osklen por uso indevido de marca ganha novos capítulos na justiça. A disputa judicial entre Caetano Veloso e a marca de roupas Osklen ganhou um novo capítulo. De acordo com a coluna de Anselmo Góes do jornal O Globo, o processo que envolve um pedido de indenização de cerca de R$1.300.000 por conta do uso de elementos ligados ao movimento Tropicália voltou à primeira instância após a sentença inicial, que havia sido favorável à marca, ser totalmente anulada. Com a determinação do juiz para a apresentação de novas provas, ambas as partes moveram suas peças no último mês com argumentos de peso. A defesa de Caetano reiterou o pedido de indenização e solicitou que todas as alegações baseadas na decisão anteriormente anulada fossem desconsideradas. Os advogados do baiano ainda pontuaram na tese de que a Osklen cometeu violação de imagem e aproveitamento parasitário ao lançar a coleção Brazilian Soul. Para a equipe de Caetano, a imagem do cantor e o movimento cultural estão umbilicalmente ligados, tornando impossível a exploração comercial de um sem remeter diretamente ao outro. Já a Osklen tenta descaracterizar a acusação de uso publicitário indevido, sustentando que Caetano Veloso não comprovou a titularidade exclusiva dos direitos sobre o movimento tropicalista e argumentando que a Tropicália é um patrimônio cultural amplo. A empresa ainda afirma que a postagem que utilizou a imagem do cantor foi um story no Instagram de natureza orgânica e efêmera. Segundo a Osklen, o conteúdo teve um tom de homenagem e não o objetivo de funcionar como uma peça publicitária. Atualmente, o processo tramita na primeira vara empresarial da capital. Motorista de aplicativo desaparecido é encontrado morto no extremo sul baiano. O motorista do aplicativo Transfer, Edinaldo Saraiva da Silva, de 46 anos, que estava desaparecido desde a noite do último sábado, foi encontrado morto na tarde do último domingo na zona rural de Porto Seguro, na Costa do Descobrimento. De acordo com a Polícia Civil, o corpo apresentava pelo menos 6 perfurações provocadas por disparos de arma de fogo. Durante as investigações, o veículo da vítima, um BYD Dolphin, foi localizado incendiado em outro ponto da zona rural do município, na estrada de Rio do Sul sentido queimado. De acordo com a imprensa local, há suspeita de que o automóvel tenha sido destruído com o objetivo de dificultar a identificação dos autores do homicídio. Ainda segundo informações, Edinaldo foi visto pela última vez após informar os familiares que realizaria 2 corridas na noite do sábado. A primeira teria sido solicitada de forma particular, fora de aplicativo. A segunda seria um serviço contratado pela empresa de turismo onde trabalhava. Porém, o motorista não chegou ao local combinado. A vítima atuava no transporte de passageiros havia mais de 5 anos. Equipes do Departamento de Polícia Técnica realizaram a perícia no local onde o corpo foi encontrado e o encaminharam para o Instituto Médico Legal para necrópsia. A autoria e a motivação do crime permanecem desconhecidas. Homem é preso por suspeita de atrair crianças com doces para realizar abusos no interior da Bahia. Um homem de 47 anos foi preso em flagrante no último sábado, suspeito de estupro de vulnerável contra crianças do bairro Santa Inês, em Itabuna, no sul da Bahia. O caso foi descoberto por meio de denúncias anônimas e foi divulgado no último domingo pela TV Santa Cruz, afiliada da TV Bahia. As investigações apontam que o homem atraía as vítimas para a casa dele, oferecendo doces, lanches e brinquedos, e as crianças o chamavam de tio. De acordo com o Conselho Tutelar, a investigação reúne 2 casos e a aponta 9 vítimas. Na sexta-feira, 3 crianças teriam sido vítimas do suspeito. Já no sábado, outras 6 vítimas foram identificadas, 4 crianças e 2 adolescentes, sendo um deles autista. O homem foi preso durante o final de semana após a Polícia Militar ter sido acionada pelo Centro Integrado de Comunicação e pela Ronda Escolar para averiguar a denúncia. No imóvel indicado, equipes do 15º Batalhão da Polícia Militar encontraram o suspeito e 5 crianças. O Conselho Tutelar informou que realizou o acompanhamento da ocorrência, o acolhimento das vítimas, registrou o boletim de ocorrência e encaminhou as crianças e adolescentes para exames de corpo de delito. Preso arromba cadeado, furta arma e foge de delegacia em Ituaçu. Um preso fugiu da delegacia territorial de Ituaçu, na Chapada Diamantina, na madrugada do último domingo, após arrombar 5 cadeados da carceragem. O homem, natural de Vitória da Conquista, levou drogas e um revólver calibre 32 que estavam apreendidos na unidade policial. Segundo a imprensa local, o homem havia sido preso em flagrante pela Polícia Militar na zona rural de Tanhaçu. Na última quinta-feira, dia 9, após ser contido por moradores locais sob acusação de praticar furtos na região. A detenção em flagrante havia sido convertida em prisão preventiva pela justiça antes da fuga. As forças de segurança realizaram buscas na região para localizar o homem, que é considerado foragido. A polícia orienta a população a não tentar abordá-lo e a comunicar qualquer informação sobre o seu paradeiro diretamente às autoridades. Idoso morre após ser vítima de agressão na zona rural de Barreiras. O idoso Adjalino Avelino Barreto, de 96 anos, morreu na noite do último domingo após ser vítima de uma violenta agressão no interior da própria residência, localizada na Fazenda Boa Vista, região do povoado de Canabrava, zona rural de Barreiras. Segundo as informações, o idoso foi socorrido em estado grave e encaminhado ao Hospital do Oeste, onde recebeu o atendimento médico, mas não resistiu aos ferimentos. Segundo a filha da vítima, relatou que encontrou o pai gravemente ferido dentro da residência. De acordo com ela, o imóvel estava virado, com a porta dos fundos aberta e ainda consciente, o idoso afirmou que 2 homens encapuzados invadiram a casa e o agrediram antes de fugir. A ocorrência também foi registrada na Delegacia Territorial de Barreiras. Conforme o boletim policial, a principal hipótese investigada inicialmente é de que a agressão possa ter ocorrido durante uma tentativa de roubo, circunstância que será apurada pela Polícia Civil. Mais de 90 bolsas gratuitas para cursos técnicos são abertas na Bahia. O programa Grau Social anunciou a abertura de inscrições para mais de 1.200 bolsas de estudo integrais em todo o país, sendo mais de 90 destinadas à Bahia. Elas são distribuídas entre cursos técnicos e profissionalizantes disponíveis nas unidades da instituição em diferentes regiões do estado. A iniciativa é do Grau Educacional, rede de ensino técnico e profissionalizante. As inscrições são gratuitas e podem ser realizadas até o dia 24 deste mês, exclusivamente pelo site www.grausocial.com.br, onde também está disponível o edital completo com todas as regras do processo seletivo. O programa é destinado a pessoas interessadas em investir na qualificação profissional, mas que enfrentam dificuldades financeiras para custear os estudos. Para participar da seleção, é necessário ter concluído o ensino médio ou equivalente por meio da educação de jovens e adultos, EJA ou supletivo, em escola pública, ter pelo menos 18 anos, estar desempregado e possuir disponibilidade para frequentar as aulas presenciais e participar das atividades práticas previstas na formação, como visitas técnicas às empresas parceiras. Na Bahia, serão ofertadas mais de 90 bolsas, das quais 40 são destinadas à região metropolitana de Salvador. Na unidade de plataforma, os candidatos poderão concorrer a vagas nos cursos técnicos de eletrotécnica, administração, farmácia e informática. Entre os cursos profissionalizantes disponíveis estão eletricista, predial, mais NR10, com feitaria, cuidador de idosos, refrigeração e climatização, bombeiro civil, corte e costura, além de diversos cursos interativos.
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8: Pastor Isidoro é abordado após montar acampamento no Congresso Nacional para reivindicar a votação da escala 5x2. O deputado federal pastor Sargento Isidório do Avante montou um acampamento em frente ao Congresso Nacional em Brasília, reivindicando a votação da escala de trabalho 5x2. Em imagens enviadas à imprensa, é possível ver o deputado sendo abordado por policiais do Distrito Federal. Na ocasião, Isidório pede paciência e calma para os agentes que estariam tentando tirar o deputado do local. O parlamentar levou barracas de acampamento, entre outros itens, com colaboradores pedindo pela votação. A equipe do deputado informou que ele reuniu familiares e apoiadores e realizou uma viagem da Bahia para a capital federal pela estrada. Em imagens das redes sociais, Isidório aparece caminhando em alguns trechos da estrada e outros viaja em um veículo. Isidório ainda convocou outros deputados para participarem da manifestação. Emendas de quase 25 milhões de reais de Valdemar Costa Neto estão em lista de investigação da Polícia Federal. Dos 119 milhões de reais em emendas que, segundo a Polícia Federal, foram indicadas pelo presidente do PL, Valdemar Costa Neto, quase 25 milhões de reais foram enviados a Porto Seguro, município do extremo sul do estado, na semana anterior ao limite para envio de recursos federais antes das eleições municipais de 2024. A legislação veda, com algumas exceções, a transferência de recursos da União a estados e municípios nos 3 meses que antecedem o pleito. Em 2024, o primeiro turno foi realizado no dia 6 de outubro. Com isso, a janela se fechou no dia 6 de julho. Segundo a reportagem do jornal O Globo, a Bahia registrou o segundo maior repasse entre os listados na investigação. O município baiano recebeu R$ 24,9 milhões no mesmo mês. É gerida pelo prefeito Jânio Natal, do PL. Disputou a reeleição em Porto Seguro 3 meses depois e venceu. Segundo a investigação, as emendas eram indicadas por Valdemar, que não tem mandato como deputado federal, e registradas em nome de deputados solicitantes para ganhar a aparência de legalidade. Dino determinou o bloqueio de R$ 119 milhões e 200 mil reais em bens do dirigente e a suspensão da execução de todas as despesas ligadas às emendas. Em 2025, Valdemar Costa Neto voltou a demonstrar a proximidade com as lideranças do PL no sul da Bahia ao comparecer a um evento do pré-candidato ao governo Antônio Carlos Magalhães Neto e o prefeito Jânio Natal. TRE da Bahia condena Tenóbio a pagar R$ 35 mil reais por uso de deepfake contra Jerônimo. O vereador de Lauro de Freitas Tenóbio, do PL, foi multado em R$ 35 mil reais por utilização de deepfake em diferentes vídeos que atacaram adversários do edil, a exemplo do governador da Bahia, Jerônimo Rodrigues. A primeira condenação, no valor de R$ 30 mil, refere-se ao uso de uma inteligência artificial para criar o avatar de uma criança. A personagem simulava a voz e a identidade de Tenóbio para comentar as ações judiciais movidas contra ele. A corte destacou 2 agravantes principais no vídeo em questão. Falta de rotulagem. O conteúdo foi publicado sem qualquer aviso explícito de que se tratava de material fabricado por IA, violando o dever de transparência. Uso de marcadores étnicos. Conforme o TRE da Bahia, a peça utilizava caricaturas de povos originários como elemento de ridicularização pública. Segundo o relator, desembargador Paulo César Bandeira de Melo Jorge, a publicação desloca o debate eleitoral para o campo da estigmatização pessoal e coletiva. Em outro processo, Tenóbio foi multado em R$ 5 mil por adulterar uma imagem de capa ou thumbnail no Instagram. A montagem associava a face do governador Jerônimo Rodrigues ao ato de entregar doces a uma pessoa encapuzada, sugerindo convivência com criminalidade. Na decisão, o TRE da Bahia entendeu que a técnica forjou uma simulação visual falsa e degradante, extrapolando o direito ao humor para macular a honra do agente público, ainda que a defesa tenha alegado se tratar de sátira política.
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1: O Instituto Brasileiro de Geografia e Estatística, o IBGE, divulgou a estimativa de junho para a safra de cereais, leguminosas e oleaginosas de 2026. A projeção aponta para um volume total de 347,4 milhões de toneladas, um número que, apesar de ser 0,4% maior que a safra de 2025, representa uma leve queda de 0,8% em comparação com a estimativa feita em maio deste ano. Mesmo com esse pequeno ajuste, a expectativa é de uma safra robusta, com destaque para a soja e o milho, que juntos respondem por mais de 92% da produção estimada. É o campo brasileiro mostrando sua força e capacidade de produção, garantindo o abastecimento e a economia do país.
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3: 7:19.
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5: Estamos de volta com o Jornal Conexão Bahia, programa retransmitido em mais de 20 emissoras em todo o estado. Previdência perde 56% de arrecadação com benefícios fiscais e sonegação. Mais da metade do valor que poderia ser arrecadado pela Previdência Social é perdido por meio de benefícios tributários, sonegação, inadimplência e litígios, de acordo com estudo elaborado por 3 auditores da Receita Federal. A cada R$ 100 que poderiam ser arrecadados, apenas R$ 44 são de fato recolhidos. Imunidades constitucionais, regimes especiais, como o MEI, microempreendedor individual e demais tratamentos especiais previstos na legislação, correspondem a R$ 28,00 que deixam de entrar nos cofres do governo. A sonegação responde por R$ 22,00, enquanto as contestações de cobrança e valores lançados, mas não recolhidos, representam R$ 6,00. A fragilidade do financiamento da Seguridade não pode ser atribuída exclusivamente à evasão fiscal, afirmam os autores. Parte significativa das lacunas decorre de escolhas institucionais incorporadas ao próprio desenho legal do sistema. Com a redução dessas lacunas, seria possível distribuir a carga sobre os demais contribuintes e reduzir o déficit da Previdência Social, que superou a marca de R$ 320 bilhões de reais em 2025, 2,6% do PIB. IBGE inicia a coleta da Pesquisa Nacional de Saúde 2026. O Instituto Brasileiro de Geografia e Estatística iniciou na última semana a coleta da terceira edição da Pesquisa Nacional de Saúde, PNS 2026, realizada em parceria com o Ministério da Saúde. A PNS é realizada por amostragem. Até 30 de novembro, cerca de 1.800 entrevistadores visitarão aproximadamente 140 mil domicílios distribuídos em todos os estados brasileiros. O levantamento domiciliar vai coletar informações sobre as condições de saúde da população, hábitos de vida, acesso e utilização dos serviços de saúde, ocorrência de doenças crônicas e fatores associados à qualidade de vida.

0: Justiça. O Superior Tribunal de Justiça decidiu manter na Justiça Estadual a ação penal contra uma funcionária de lotérica acusada de furtar um bilhete premiado da Mega Sena. A defesa pedia que o caso fosse transferido para a Justiça Federal, mas o pedido foi negado pelo ministro Ribeiro Dantas. As informações são do Metrópolis. A investigação aponta que a mulher retirou do cofre da lotérica um bilhete premiado após o sorteio da Mega Sena. Câmeras de segurança registraram o momento em que ela abre o cofre e pega o comprovante da aposta. Segundo o processo, um cliente teve o primeiro bilhete impresso com defeito no dia do sorteio. Um novo comprovante foi emitido e entregue ao apostador, enquanto o primeiro permaneceu guardado no cofre da lotérica para posterior recolhimento. Como ele não foi estornado antes do sorteio, a aposta passou a integrar o patrimônio do estabelecimento. Dois dias depois, de acordo com a investigação, a funcionária retirou o bilhete do cofre. No dia seguinte, ela voltou ao local acompanhada do companheiro para pedir demissão e informou que ele seria um dos ganhadores do prêmio milionário. Diante das imagens e das demais provas reunidas, o Ministério Público denunciou o casal por furto qualificado pelo abuso de confiança e concurso de pessoas. Ao analisar o recurso, o ministro Ribeiro Dantas entendeu que o suposto crime atingiu diretamente a lotérica, que detinha a posse do bilhete no momento da retirada, e não a Caixa Econômica Federal, responsável apenas pelo pagamento do prêmio. A defesa também pediu a suspensão da ação penal até a conclusão de um processo civil que discute a titularidade do prêmio, mas o STJ rejeitou o pedido. Com a decisão, o processo criminal seguirá tramitando na Justiça Estadual. Ainda cabe recurso. Com volume inédito, o Pix alcança 400 milhões de transações em apenas dois dias. O Sistema Brasileiro de Pagamentos Instantâneos estabeleceu uma nova marca histórica e expandiu sua liderança global. Em um intervalo de 48 horas, o Pix registrou mais de 400 milhões de ordens financeiras líquidas. O pico de acesso ocorreu em paralelo ao balanço de maio de 2026, quando a ferramenta movimentou a cifra expressiva de 1,813 trilhão de reais, consolidando-se em um patamar de uso sem paralelos em outras grandes economias. Especialistas do setor financeiro avaliam que a solidez e o amplo alcance da rede nacional deixam para trás os canais tradicionais de transação. O fluxo contínuo e em tempo real evidencia a substituição definitiva de rotinas baseadas em compensação demorada, acelerando a extinção de serviços como a TED. Ministro concede prisão domiciliar a pastor com tornozeleira eletrônica. O ministro Alexandre de Moraes, do Supremo Tribunal Federal, determinou a concessão de prisão domiciliar ao pastor Márcio Pôncio. A decisão inclui a utilização de uma tornozeleira eletrônica para o monitoramento. A medida foi tomada em resposta a um pedido da defesa do religioso, que argumentou sobre as condições de saúde do acusado e a necessidade de tratamento adequado. A prisão domiciliar permitirá que Pôncio cumpra suas obrigações legais sem a necessidade de estar em um ambiente penitenciário. A decisão de Moraes também destaca a importância do respeito aos direitos individuais, mesmo em casos de pessoas envolvidas em investigações. A tornozeleira eletrônica servirá para garantir o acompanhamento das atividades do pastor durante o período de sua prisão em casa. As autoridades seguem monitorando o cumprimento da decisão, que visa equilibrar a necessidade de justiça e a proteção dos direitos humanos. A expectativa é que o acompanhamento eletrônico seja rigoroso para evitar qualquer violação das condições estabelecidas. Pai é indiciado por tortura e agressões contra filhos no Paraná. Detalhes com a repórter Priscila Moore.
1: Um homem investigado por agredir os próprios filhos foi indiciado pela Polícia Civil do Paraná por lesão corporal em contexto de violência doméstica e tortura. O caso aconteceu em Francisco Beltrão, no sudoeste do estado, e ganhou repercussão após imagens de uma câmera de segurança mostrarem o momento em que ele chuta o rosto da filha, de apenas 3 anos, fazendo a criança cair no chão. Em depoimento, o suspeito admitiu essa agressão e disse que agiu por conta do choro e dos gritos da menina. Casos como este normalmente geram comoção popular e, segundo o advogado e professor universitário Leonardo Sagrillo Santiago, isso faz toda a diferença para as vítimas.
2: ação por parte da comunidade, né, que presencia um fato como esse, ou que tem notícia de um fato como esse, em levar o conhecimento da autoridade policial, levar o conhecimento, enfim, das autoridades, é um caminho extremamente importante, né, e que estabelece uma segurança para a pessoa que está sofrendo esse tipo de violência ou está no perigo de sofrer essa violência.

0: violência, né? Então, esse agir da comunidade em prol da proteção da criança é importante. Mas mais do que isso, é importante que a gente tenha, enquanto país, enquanto nação, uma iniciativa de educar as pessoas para que jamais fatos como esses venham se repetir. É absolutamente inacreditável, né, que um pai tenha esse tipo de postura, esse tipo de atitude em relação ao próprio filho.
1: De acordo com o delegado responsável pelo caso, Ricardo Moraes, a investigação revela que o pai submetia as crianças a castigos considerados cruéis, obrigando os dois irmãos a se ajoelharem sobre tampinhas de garrafa, grãos de milho e feijão. Além da agressão contra a menina, o homem também foi indiciado por lesão corporal contra o outro filho de 5 anos, que teria sido atingido no rosto com um pedaço de madeira no início de julho. Fotografias dos ferimentos foram encaminhados para a perícia. A justiça também concedeu medidas protetivas em favor da mãe, das duas crianças, de familiares e de testemunhas do caso. Agência Rádio Web, produção e reportagem, Priscila Moore.
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3: Oferta de cacau reage, mas demanda ainda limita a recuperação do setor. A oferta de cacau no Brasil voltou a dar sinais consistentes de recuperação no primeiro semestre de 2026, após 2 anos marcados pela escassez de matéria-prima. Dados divulgados pela Associação Nacional das Indústrias Processadoras de Cacau, AIPC, com base em levantamento do Sindidados Campos Consultores, mostram que o recebimento de amêndoas alcançou 95.108 toneladas, alta de 63,4% em relação ao mesmo período de 2025. O volume praticamente igual ao registrado antes da crise de oferta em 2023, indicando uma melhora na disponibilidade de matéria-prima para a indústria. Segundo o presidente executivo da AIPC, Ana Paula Lozzi, o desafio agora é transformar esse avanço em crescimento sustentável para toda a cadeia. Boi gordo perde força em julho, preços caem na maioria das praças pecuárias. O mercado do boi gordo segue pressionado na primeira quinzena de julho. Levantamento do CPEA mostra que 17 das 28 praças pecuárias monitoradas registraram queda nas cotações ao longo da última semana, refletindo um ambiente de negociações cauteloso, baixa liquidez e incertezas que ainda cercam o mercado. Segundo pesquisadores do Centro de Estudos, desde o início do mês os preços vêm recuando praticamente de forma diária, movimento associado à postura mais retraída de parte dos compradores e ao ritmo mais lento dos negócios. Na sexta-feira, dia 10, o mercado apresentou pouca movimentação, como costuma ocorrer no encerramento da semana. Muitos agentes permaneceram fora das negociações, reduzindo a liquidez. Nas regiões onde houve negócios, as cotações permaneceram estáveis em relação ao dia anterior. Na comparação semanal, os maiores recuos ocorreram em Goiânia, -1,8%, Oeste da Bahia, -1,8%, Sorriso, no Mato Grosso, -1,6%. Ao todo, 17 das 28 praças acompanhadas pelo CPEA encerraram a semana com preços menores, reforçando a pressão observada desde o início de julho.
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3: AFA entra na mira do FBI por movimentações milionárias nos Estados Unidos, de jornal. Enquanto a Argentina tenta seguir viva na disputa pelo título da Copa do Mundo de 2026, a Associação do Futebol Argentino, AFA, sofre uma enorme pressão fora das quatro linhas. Informações do jornal argentino La Nación, repercutidas na última semana, apontam que promotores federais dos Estados Unidos e agentes do FBI investigam operações financeiras da entidade em território norte-americano. A apuração busca entender com a AFA, presidida por Cláudio Chique Tapia, movimentou valores milionários pelo sistema financeiro dos Estados Unidos. Os investigadores também analisam se parte dessas transações pode configurar crimes sob jurisdição americana, incluindo suspeitas de fraude e lavagem de dinheiro. O caso ainda está em fase preliminar e até o momento não há denúncia formal anunciada contra a entidade e seus dirigentes. A investigação, no entanto, mira o funcionamento financeiro de contratos internacionais e os caminhos usados para entrada e saída de recursos vinculados à Federação Argentina. De acordo com La Nation, os promotores procuram pessoas com conhecimento direto sobre a administração de Tapia e de Guilherme Tavigino, dirigente ligado à estrutura da AFA. A intenção é reunir informações sobre a forma como a entidade operou nos últimos anos e sobre eventuais repasses feitos a empresas e pessoas próximas à cúpula do futebol argentino. Ex-Bahia, que jogou a Copa do Mundo, pode ser vendido por 175 milhões de reais. Detalhes com o repórter Ines Café.
4: O destino do volante Danilo, que tem passagem nas categorias de base do Bahia, deve começar a ser definido nesta semana. Após a Copa do Mundo, o jogador e seus representantes retomam as conversas para definir o próximo clube da carreira. Enquanto o Botafogo busca concretizar uma negociação ainda no início da janela de transferências, natural de Salvador, Danilo é considerado um dos principais ativos do clube carioca, que pretende negociar atletas para equilibrar as finanças. Nos últimos meses, o volante recebeu consultas de equipes do Brasil e do exterior, mas a definição do futuro fica para depois do Mundial. Inicialmente, o Botafogo esperava negociar o jogador por cerca de 40 milhões de euros. No entanto, a pouca utilização de Danilo pelo técnico Carlo Ancelotti durante a Copa reduziu a expectativa de mercado. Mesmo assim, a diretoria não pretende aceitar propostas inferiores a 30 milhões de euros, cerca de 175 milhões de reais, e segue priorizando uma venda para o futebol europeu. Do portal Café News para o jornal Conexão Bahia, repórter Ines Café.
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3: E essas foram as notícias de hoje aqui no Jornal Conexão Bahia. Queremos agradecer a todos pelo carinho da audiência. Estaremos de volta amanhã trazendo muito mais informações para você. Um abraço e até lá.
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5: 7 horas e 39 minutos.

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4: Olá, bom dia. Bom dia, Brotas. Bom dia, comunidades. Bom dia, internautas. Agora, pontualmente, 8 horas, vai começar o programa
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4: Lembrando que hoje é quarta-feira, 15 de julho de 2026. Você vai participar aqui deste programa. Você vai ligar ou enviar a mensagem de texto ou mensagem de voz.
2: O WhatsApp da Rádio Novo Amanhecer FM é o 779-9127-8825. Participe!
4: Eu, Solon Gervásio, te farei companhia até o meio-dia. Eu vou começar aqui o programa com o latino Marcas de Amor.

0: Ouvimos o X-Fade e a música Dance. Tivemos também Zizi Posse, Amanhece. Comecei o bloco, comecei o programa com Latino, Marcas de Amor. 8 horas 12 minutos. Bom dia, Jocasto. O Jocasto já está sintonizado no programa
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0: Agora tem Kid Abelha. Nada tanto assim.

0: Ouvimos a banda aqui de abelha, Nada Tanto Assim. 8:17, teremos agora uma palavra de reflexão com Padre Ezequiel. O tema de hoje, dar nova qualidade à nossa vida.
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0: Caro ouvinte, estamos juntos para este momento de reflexão. Que a graça e a paz do Senhor nos acompanhem todos os dias da nossa vida, que nós possamos caminhando, mantendo o nosso foco naquilo que nós fazemos, de verdade nos realizarmos como pessoas e atingir os nossos objetivos. Eu gostaria de falar hoje sobre a importância de dar nova qualidade à nossa vida. Quando se propõe algumas pessoas, quando elas vêm para orientar-se espiritualmente, que elas pensem e suponham ter só mais um dia de vida. Se você tivesse só mais um dia de vida, o que faria? Qual a mensagem que você gostaria de transmitir com a sua vida? Qual marca que gostaria de deixar impressa neste mundo? Supondo esse último dia, as pessoas dizem muitas coisas. Muitas dizem que gostariam de reencontrar-se com as pessoas que lhes são mais caras, que mais amam. Gostariam de explicar a elas qual foi a razão mais profunda de terem vivido assim e não de outro modo. Outras também dizem que ficariam totalmente no momento atual, que aproveitariam a vida com uma consciência mais atenta, que experimentariam o gosto da vida, que sentiriam o mistério da vida. Outras continuariam fazendo o que estavam fazendo, mas o fariam com mais consciência. Quando se pensa na possibilidade do último dia, nós certamente ficamos mais alertas se nós pensássemos que hoje é o último dia. Se eu pensar assim, tomo conscientemente a ferramenta nas mãos e moldo conscientemente tudo aquilo que faço. Sinto, posso produzir alguma coisa que só é produzida por mim. Se escrever algumas palavras a alguma pessoa, escolho conscientemente as palavras. O que gostaria de incluir numa carta, numa palavra que eu quero transmitir à pessoa que mais me é cara na vida? Como poderia transmitir às pessoas com as quais trabalho que gosto delas, que elas são importantes para mim e que desejaria causar-lhe alguma alegria com meu trabalho? Como poderia ainda fazer para que meus colegas de trabalho sentissem que a vida vale a pena? Tantas perguntas nos vêm à mente e fazem com que a vida seja mais consciente, que nós vivamos mais atentos. Se nós colocarmos a possibilidade de hoje ser o último dia, se portanto meditarmos na representação do último dia, nosso trabalho vai receber outra qualidade. A nossa vida vai ter nova qualidade. Vou obter aos poucos um sentido de que tudo o que faço tem o seu valor. Por isso, caro ouvinte, esse pequeno exercício de pensar na possibilidade já me faz ver que a vida pode ter nova qualidade, pode ter outro sabor. Eu posso fazer melhor as coisas, mais atento, com mais consciência, demonstrar mais o amor que eu tenho e que eu sinto pelas pessoas, valorizar mais quem está ao meu redor. Mais mensagens no nosso Facebook, facebook.com/Padre Ezequiel. Um forte abraço, Deus te abençoe e te guarde em nome do Pai, do Filho e do Espírito Santo. Amém.
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0: Agora 8 horas 25 minutos.
1: A Espanha venceu a França por 2 a 0 na semifinal da Copa dessa terça-feira, garantindo uma vaga para a final e também igualando um recorde histórico de seleções. 37 jogos de invencibilidade, mesma marca da Itália, alcançada entre 2018 e 2021. A última derrota espanhola foi em março de 2024, no amistoso contra a Colômbia por 1 a 0. E caso vença a Copa, a seleção espanhola será recordista com 38 partidas consecutivas sem derrota.

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4: Hoje é quarta-feira, 15 de julho de 2026. Eu sou Joyce Monteiro e está no ar o Tá na Tela. A Paramount Plus confirmou a data de estreia e divulgou o primeiro trailer de Avatar Aang, o Último Mestre do Ar. O longa animado chega à plataforma de streaming em 25 de julho, continuando a saga do herói. A trama mostra Aang já adulto, anos após a derrota do Senhor do Fogo Ozai, em uma nova missão. Ele busca uma força capaz de restaurar a cultura dos nômades do ar, após descobrir que não é mais o último de sua tribo. Essa mesma força, no entanto, desperta o interesse de rivais perigosos. Aang e seus companheiros precisam encontrá-la antes que caia em mãos erradas, ameaçando a paz conquistada. A direção é de Laurie Montgomery, com roteiro de Tim Hedrick e Christopher Yost. A produção, inicialmente planejada para cinemas, foi transferida para o streaming após adiamentos e um vazamento. Daqui a pouco, tem mais Tá na Tela para você!
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7: Agora, 8 horas 32 minutos. Bom dia, Genezinho. Bom dia, Romarinho Bike. Bom dia aí, João, na Juca Motos. 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Agora tem Scorpions, Drive,

0: Laura Pausini. Ouvimos aí Laura Pausini, o Without You, também Luiz Carlos, Não Quero Saber. Comecei o bloco com Scorpions, Drive. Agora 8 horas 45 minutos.
1: Alô, meu povo! A quarta-feira chegou e antes de gastar, vender, investir ou fechar qualquer negócio, é hora de conferir como anda o nosso bolso. Vamos às principais informações da economia e do mercado. Começando pelas moedas, o dólar comercial caiu 1,11% e está cotado a R$ 5,07. O dólar turismo também recuou, com queda de 0,69%, valendo R$ 5,30. Já o euro caiu 0,53% e está sendo negociado a R$ 5,81, enquanto a libra recuou 0,63%. E aparece cotada a 6,83. E no mundo das moedas digitais, o Bitcoin resolveu nadar contra a corrente nesta quarta-feira. Subiu 1,38% e está valendo mais de R$ 327 mil. É aquele mercado que não conhece tranquilidade. Enquanto as moedas tradicionais descem, o Bitcoin sobe e deixa o investidor conferindo o celular para saber se comemora agora ou espera mais um pouquinho. Agora vamos ao campo, porque quarta-feira é dia de muito trabalho e o produtor rural precisa acompanhar os preços para fazer bons negócios. A saca de 50 quilos do açúcar está cotada a R$ 92,31. O algodão aparece valendo 4,07 por libra peso, enquanto a saca de 50 quilos do arroz está em R$ 59,91. Na pecuária, o bezerro está cotado a R$ 3.390,78 por cabeça, enquanto a arroba do boi gordo está valendo R$ 338,65. E quem trabalha no campo sabe, acompanhar as cotações e fazer as contas direitinho pode ser a diferença entre fechar um bom negócio ou ficar só olhando a oportunidade passar. O café, companheiro inseparável de quem acorda cedo e precisa de energia para chegar firme ao meio da semana, está cotado a R$ 1.517,04 a saca de 60 quilos. Já o milho fecha as nossas cotações agrícolas, valendo R$ 63,45 a saca de 60 quilos. E assim começa a nossa quarta-feira. Dólar, euro e libra em queda, Bitcoin em alta e o produtor rural atento aos preços e às oportunidades de negócio, porque na economia é assim. Tem moeda que cai, criptomoeda que sobe, mercado que não para e boleto que continua chegando sem errar o endereço.
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0: 8h47. Bom dia, Silvino, aí na Silvino Modas. Bom dia também, Mariana. Bom dia, Jucinei, Igor Pedreiro. Obrigado aí pela audiência. Bom dia também, Iago Sofredor e o pessoal aí dos garimpos da Veredinha, Cansa Cavalo, Cabeleira e Agreste. Agora tem César Menotti e Fabiano, De Frente para o Sol.

O governo federal implementou um novo sistema para agilizar a recuperação de contas gov.br, visando reduzir a burocracia enfrentada por cidadãos que têm seus celulares roubados. A medida busca facilitar o acesso aos serviços digitais da plataforma, que hoje conta com 177 milhões de cadastros. Com a novidade, o processo de recuperação, que antes podia levar até 3 dias úteis para usuários com verificação em 2 etapas, será acelerado por meio de um e-mail de recuperação. A iniciativa reforça a importância da segurança digital, incentivando o uso do duplo fator de autenticação para proteger os dados dos usuários.

0: Ouvimos no último bloco musical aí o Jota Quest e Vou a Pé. César Menotti e Fabiano, De Frente pro Sol.
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6: A Espanha venceu a França por 2 a 0 e garantiu vaga na final da Copa do Mundo de 2026. A seleção espanhola dominou a partida e construiu a vitória com gols de Mikel Oyarzabal em cobrança de pênalti no primeiro tempo e Pedro Porro na etapa final. A equipe ainda teve um gol de Lamine Yamal anulado por impedimento. Com o resultado, a Espanha disputará a sua primeira final de Mundial desde 2010. A França, que buscava chegar à terceira final consecutiva de Copa do Mundo, não conseguiu superar a forte marcação espanhola e agora disputará a decisão do terceiro lugar. Já a Espanha aguarda o vencedor da outra semifinal entre Inglaterra e Argentina para conhecer seu adversário na grande decisão, marcada para o próximo domingo.
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0: Bom dia Cristina. Cristina Neném de Bela. Bom dia também Helena. Bom dia, Francisco, na Fazenda Maciel. Bom dia, Cleuton, o pedreiro apaixonado. Bom dia também, Cauã e Ariel. Agora tem Toque 10, cópia de você.

Ouvimos aí Backstreet Boys, Don't Go Breaking My Heart, Ana Vitória e Vitor Clay, Pupila. Comecei o bloco com Toque 10, Cópia de Você. 9:14. Bom dia, Rita. Bom dia, Lilian. Obrigado pela audiência. Agora tem Victor e Léo. Lembranças de Amor.

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1: O GTA 6 deveria custar até $200. Pelo menos essa é a opinião do analista Ben Thompson, que acredita que a Take-Two perdeu uma oportunidade ao definir o preço do game em $80. Segundo ele, o novo GTA representa o auge das grandes produções AAA, resultado de anos de desenvolvimento, investimentos gigantescos e um nível de qualidade que pode não se repetir no futuro. O analista ainda considera GTA 6 como o último grande game de uma era anterior ao avanço da inteligência artificial na indústria, com potencial para permanecer relevante por mais de 10 anos, assim como aconteceu com GTA 5. O jogo poderia justificar um preço muito mais alto. A opinião gerou discussão entre os jogadores e reacendeu o debate sobre o futuro dos preços dos grandes lançamentos.
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2: Nove horas 20 minutos. Bom dia, Arnaud. Bom dia, Ronaldo Galego. Agora tem a banda Seu Desejo, Cama de Solteiro.

0: Ouvimos Cidade Negra, A Estrada. Antes, banda Seu Desejo, Cama de Solteiro. 9:26.
1: Os organizadores dos Jogos Olímpicos e Paralímpicos de 2028, que serão realizados em Los Angeles, deram início à contagem regressiva de 2 anos para as competições. E estão abertas as inscrições para o programa de voluntários do evento. Milhares de voluntários deverão trabalhar durante os Jogos Olímpicos e Paralímpicos em funções como recepção ao público, suporte operacional nas arenas, apoio ao transporte, entre outras funções. Esse será um dos maiores programas de voluntariado da história do esporte nos Estados Unidos.
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7: A cinebiografia de Britney Spears, baseada em seu livro de memórias, A Mulher em Mim, já tem diretor e roteirista confirmados. O projeto está em desenvolvimento pela Universal Pictures e promete revisitar a trajetória da cantora. John M. Chu, renomado diretor de Wicked, assumirá a direção do aguardado filme sobre a estrela pop. A roteirista escolhida é Liz Merriweather, criadora da aclamada série New Girl e de The Dropout. A Universal Pictures garantiu os direitos do best-seller A Mulher em Mim em agosto de 2024, após uma intensa disputa em Hollywood. O livro, lançado em 2023, detalha a ascensão de Britney, seus relacionamentos e o período sob tutela legal. Mark Platt, produtor conhecido por Legalmente Loira e Wicked, também integra a equipe de produção do longa. O elenco ainda não foi anunciado, mas a escolha da protagonista será uma das etapas mais acompanhadas da produção. Encerramos mais um Tá na Tela. Eu sou Joyce Monteiro, volto amanhã com mais Tá na Tela pra você. Tchau!
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9: 9 horas 35 minutos. Bom dia para vocês aí na Serralheria Ideal. Bom dia, Betinho. Bom dia a todos que aí se encontram. Está aí, Betinho. Agora é o Richard Marx. Right Here Radio.
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0: Ouvimos o Latino, Não Adianta Chorar. Ouvimos também Richard Marx, Right Here Waiting. Nove horas 43 minutos. Teremos agora o Terço da Misericórdia.
1: É no amor misericordioso que nós estamos reunidos, em nome do Pai, do Filho e do Espírito Santo. Amém. Pai nosso que estais nos céus, santificado seja o vosso nome. Venha a nós o vosso reino. Seja feita a vossa vontade, assim na terra como no céu. O pão nosso de cada dia nos dai hoje. Perdoai-nos as nossas ofensas, assim como nós perdoamos a quem nos tem ofendido. E não nos deixeis cair em tentação, mas livrai-nos do mal. Amém. Ave Maria, cheia de graça, o Senhor é convosco. Bendita sois vós entre as mulheres. Bendito é o fruto do vosso ventre, Jesus. Santa Maria, Mãe de Deus, rogai por nós, pecadores, agora e na hora de nossa morte. Amém. Creio em Deus Pai Todo-Poderoso, Criador do céu e da terra, e em Jesus Cristo, seu único Filho, nosso Senhor, que foi concebido pelo poder do Espírito Santo, nasceu da Virgem Maria, padeceu sob Pôncio Pilatos, foi crucificado, morto e sepultado, desceu à mansão dos mortos, ressuscitou o terceiro dia, subiu aos céus, está sentado à direita de Deus Pai Todo-Poderoso, de onde há de vir e julgar os vivos e os mortos. Creio no Espírito Santo, na Santa Igreja Católica, na comunhão dos santos, na remissão dos pecados, na ressurreição da carne, na vida eterna. Amém. Eterno Pai, eu vos ofereço o corpo e o sangue, a alma e a divindade de vosso diletíssimo Filho, nosso Senhor Jesus Cristo, em expiação dos nossos pecados e os do mundo inteiro. Pela sua dolorosa paixão, tende misericórdia de nós e do mundo inteiro. Pela sua dolorosa paixão, tende misericórdia de nós e do mundo inteiro. Pela sua dolorosa paixão, tende misericórdia de nós e do mundo inteiro. Pela sua dolorosa paixão, tende misericórdia de nós e do mundo inteiro. Pela sua dolorosa paixão, tende misericórdia de nós e do mundo inteiro. Pela sua dolorosa paixão, tende misericórdia de nós e do mundo inteiro. Pela sua dolorosa paixão, tende misericórdia de nós e do mundo inteiro. Pela sua dolorosa paixão, tende misericórdia de nós e do mundo inteiro. Pela sua dolorosa paixão, tende misericórdia de nós e do mundo inteiro. Pela sua dolorosa paixão, tende misericórdia de nós e do mundo inteiro. Eterno Pai, eu vos ofereço o corpo e o sangue, a alma e a divindade de vosso diletíssimo Filho, nosso Senhor Jesus Cristo, em expiação dos nossos pecados e os do mundo inteiro. Pela sua dolorosa paixão, tende misericórdia de nós e do mundo inteiro. Pela sua dolorosa paixão, tende misericórdia de nós e do mundo inteiro. Pela sua dolorosa paixão, tende misericórdia de nós e do mundo inteiro. Pela sua dolorosa paixão, tende misericórdia de nós e do mundo inteiro. Pela sua dolorosa paixão, tende misericórdia de nós e do mundo inteiro. Pela sua dolorosa paixão, tende misericórdia de nós e do mundo inteiro. Pela sua dolorosa paixão, tende misericórdia de nós e do mundo inteiro. Pela sua dolorosa paixão, tende misericórdia de nós e do mundo inteiro. Pela sua dolorosa paixão, tende misericórdia de nós e do mundo inteiro. Pela sua dolorosa paixão, tende misericórdia de nós e do mundo inteiro. Eterno Pai, eu vos ofereço o corpo e o sangue, a alma e a divindade de vosso diletíssimo Filho, nosso Senhor Jesus Cristo, em expiação dos nossos pecados e os do mundo inteiro. Pela sua dolorosa paixão, tende misericórdia de nós e do mundo inteiro. Pela sua dolorosa paixão, tende misericórdia de nós e do mundo inteiro. Pela sua dolorosa paixão, tende misericórdia de nós e do mundo inteiro. Pela sua dolorosa paixão, tende misericórdia de nós e do mundo inteiro. Pela sua dolorosa paixão, tende misericórdia de nós e do mundo inteiro. Pela sua dolorosa paixão, tende misericórdia de nós e do mundo inteiro. Pela sua dolorosa paixão, tende misericórdia de nós e do mundo inteiro. Pela sua dolorosa paixão, tende misericórdia de nós e do mundo inteiro. Pela sua dolorosa paixão, tende misericórdia de nós e do mundo inteiro. Pela sua dolorosa paixão, tende misericórdia de nós e do mundo inteiro. Eterno Pai, eu vos ofereço o corpo e o sangue, a alma e a divindade de vosso diletíssimo Filho, nosso Senhor Jesus Cristo, em expiação dos nossos pecados e os do mundo inteiro. Pela sua dolorosa paixão, tende misericórdia de nós e do mundo inteiro. Pela sua dolorosa paixão, tende misericórdia de nós e do mundo inteiro. Pela sua dolorosa paixão, tende misericórdia de nós e do mundo inteiro. Pela sua dolorosa paixão, tende misericórdia de nós e do mundo inteiro. Pela sua dolorosa paixão, tende misericórdia de nós e do mundo inteiro. Pela sua dolorosa paixão, tende misericórdia de nós e do mundo inteiro. Pela sua dolorosa paixão, tende misericórdia de nós e do mundo inteiro. Pela sua dolorosa paixão, tende misericórdia de nós e do mundo inteiro. Pela sua dolorosa paixão, tende misericórdia de nós e do mundo inteiro. Pela sua dolorosa paixão, tende misericórdia de nós e do mundo inteiro. Eterno Pai, eu vos ofereço o corpo e o sangue, a alma e a divindade de vosso diletíssimo Filho, nosso Senhor Jesus Cristo, em expiação dos nossos pecados e os do mundo inteiro. Pela sua dolorosa paixão, tende misericórdia de nós e do mundo inteiro. Pela sua dolorosa paixão, tende misericórdia de nós e do mundo inteiro. Pela sua dolorosa paixão, tende misericórdia de nós e do mundo inteiro. Pela sua dolorosa paixão, tende misericórdia de nós e do mundo inteiro. Pela sua dolorosa paixão, tende misericórdia de nós e do mundo inteiro. Pela sua dolorosa paixão, tende misericórdia de nós e do mundo inteiro. Pela sua dolorosa paixão, tende misericórdia de nós e do mundo inteiro. Pela sua dolorosa paixão, tende misericórdia de nós e do mundo inteiro. Pela sua dolorosa paixão, tende misericórdia de nós e do mundo inteiro. Pela sua dolorosa paixão, tende misericórdia de nós e do mundo inteiro. Deus Santo, Deus Forte, Deus Imortal, tende piedade de nós e do mundo inteiro. Deus Santo, Deus Forte, Deus Imortal, tende piedade de nós e do mundo inteiro. Deus Santo, Deus Forte, Deus Imortal, tende piedade de nós e do mundo inteiro. Nós continuamos reunidos na misericórdia do Pai, do Filho e do Espírito Santo. Amém.

O Banco Central atualizou o balanço do programa Dinheiro Esquecido, revelando que 6,2 bilhões ainda estão disponíveis para resgate por clientes de instituições financeiras. A informação divulgada acabou gerando expectativa entre os cidadãos. Em maio, o governo Lula já havia anunciado a intenção de usar parte desses recursos não retirados para viabilizar o programa Desenrola 2.0. O Tribunal de Contas da União está apurando a manobra, enquanto o Banco Central reforça a importância de os cidadãos consultarem se possuem valores a receber.

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5: O lateral esquerdo Lucas Digne, da França, viveu uma noite de contrastes na semifinal da Copa do Mundo de 2026. O jogador cometeu o pênalti sobre Lamine Yamal, que abriu o caminho para a vitória da Espanha por 2-0, mas, logo após a partida, teve confirmada sua transferência para o Paris Saint-Germain, segundo o jornal francês L'Equipe. O defensor de 32 anos deixará o Aston Villa para assinar contrato de 3 temporadas com o clube parisiense. Experiente, Lucas Digne retorna ao futebol francês depois de passagens por Lille, Paris Saint-Germain, nas categorias de base, Roma, Barcelona, Everton e Aston Villa. A contratação faz parte da reformulação do elenco do PSG para a próxima temporada, reforçando a lateral esquerda com um atleta acostumado a disputar grandes competições internacionais, apesar do desfecho amargo na eliminação da França para a Espanha na Copa do Mundo.
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8: Lembrando aí que hoje é quarta-feira, 15 de julho de 2026. Agora, 10 horas, 3 minutos. Bom dia para vocês aí na Rua São José, Odak, Joãozinho e Lia. Agora tem Guina. Pode seguir a sua estrada.

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0: Air Supply, Goodbye. Ouvimos também a banda Raça Negra, Preciso Desse Amor. Comecei o bloco com Guina, Pode Seguir a Sua Estrada.
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3: Comigo, locutora Patrícia Vieira, apresentando, vamos aprender uma receita bem gostosa hoje. Em alguns lugares é conhecido como vaca atolada. Em outros, se chama apenas carne cozida com mandioca. Chame do jeito que quiser, mas é inegável que esse prato é delicioso. Acho que todo mundo gosta, não é? Vamos aprender então a fazer hoje. Refogue 2 dentes de alho, uma cebola picada e meio pimentão vermelho. Adicione aproximadamente 1 kg de acém picado e deixe a carne refogando. Acrescente 1 caldo de carne, pimenta do reino, colorau e cheiro verde picado. Cubra a carne com água e acerte o sal. Deixe na pressão por 35 minutos. Abra a panela e coloque a mandioca picada e mais um pouco de água, pois aqui estava na panela, muito provavelmente terá secado. Deixe na pressão por mais 20 minutos e pronto! Delícia, não é? Aproveite, faça aí na sua casa para um almoço de domingo. Vai ficar uma delícia, vai agradar todo mundo.
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0: Agora 10 horas 16 minutos. Bom dia, Roseli, no bairro São José. Bom dia, Grosmar, no Parque Veredinha, no Buriti do Alho. Agora, Cristiano Neves, pense antes de partir.

0: Ouvimos aí a Corona, Walking on Music. Também tivemos KLB, Olhar 43. Comecei o bloco com Cristiano Neves, Pense Antes de Partir. 10:28.
1: A Conmebol confirmou que os primeiros confrontos das oitavas de final da Libertadores serão disputados no dia 11 de agosto. O Fluminense vai enfrentar o Independiente Rivadavia, o Tolima vai enfrentar o Independiente Del Valle e o Estudiantes vai enfrentar Universidade Católica. Lembrando que a competição foi paralisada devido à Copa do Mundo.
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4: Hoje é quarta-feira, 15 de julho de 2026. Eu sou Joyce Monteiro e está no ar o Tech Show. O Nubank anunciou novas regras para o benefício da HBO Max destinado aos clientes Ultravioleta e Nubank Plus. O banco passa a oferecer o plano básico com anúncios gratuitamente por períodos de até 12 meses, conforme a categoria do cliente. Clientes Ultravioleta terão direito a 12 meses de acesso gratuito e, após esse período, poderão manter o serviço por R$ 4,90 mensais. Já os clientes Nubank Plus atuais receberão 6 meses de gratuidade antes da cobrança do mesmo valor. Para novos clientes das duas categorias, o plano estará disponível por R$ 4,90 desde a adesão, sem período gratuito. O benefício faz parte da reformulação anunciada pelo banco para os serviços oferecidos aos assinantes. Segundo o Nubank, a instituição continuará subsidiando parte do custo da assinatura, mantendo um preço inferior ao cobrado diretamente pela plataforma. A mudança substitui a proposta anterior, que previa o encerramento do acesso gratuito ao serviço. Daqui a pouco tem mais tecnologia para você, no Tech Show.
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7: 10 horas 35 minutos. Bom dia para vocês aí na Nori Estética. Bom dia, Nori. Bom dia também, Valdemélia. Obrigado aí pela audiência. E agora tem Julio Iglesias, Manuela.

0: Ouvimos aí a Diana Ross, Missing You, Carlos Moura, Minha Sereia. Comecei o bloco com Julio Iglesias, Manuela.
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0: Bom dia, Toninho do Cavaco em Nova Santana.

Michael Bolton, Reach Out. Ouvimos também Luiz Carlos, Toda Vez Que Eu Te Chamo. Comecei o bloco com Ferrugem, Todo o Amor do Mundo. Agora 10 horas e 57 minutos.

Uma professora de Uberlândia, Minas Gerais, busca responsabilizar empresas de apostas online e influenciadores digitais após a morte de seu filho de 26 anos. Ela atribui a tragédia às perdas financeiras do jovem com apostas e à publicidade agressiva de plataformas de bets. O caso levanta um debate importante sobre a regulamentação do mercado de apostas e a responsabilidade de influenciadores na promoção desses serviços. A mãe relata que o filho implorava para que parasse de apostar, evidenciando o drama familiar.

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2: O atacante Folarin Balogun afirmou que a intervenção do presidente dos Estados Unidos, Donald Trump, para tentar reverter sua suspensão, acabou prejudicando o ambiente da seleção norte-americana antes da eliminação para a Bélgica nas oitavas de final da Copa do Mundo de 2026. O jogador revelou que, apesar da alegria por voltar a atuar após a punição ser anulada pela FIFA, a repercussão do caso gerou nervosismo e desviou o foco do elenco em um momento decisivo da competição. Balogun destacou que a equipe tentou manter a concentração, mas admitiu que a polêmica provocou pressão extra sobre os jogadores. Os Estados Unidos acabaram derrotados por 4-1 pela Bélgica, e o atacante reconheceu que toda a controvérsia em torno da revisão de sua suspensão criou um cenário difícil de administrar durante a preparação para o confronto.
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5: Agora, 11 horas 4 minutos. Bom dia para vocês no Parque das Árvores. Bom dia, Rosana.
6: Bom dia, Salão. Gostaria de escutar a música de Desejo de Menina e Unha Pintada, que é a Rosana do Parque das Aulas.

0: Aí é o Bon Jovi, Always. Ouvimos também a banda Unha Pintada, Fé no Pai. Comecei o bloco com a banda Desejo de Menina, Algemado em Você.
1: 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Quando for fritar batatas, lave-as inteiras, seque-as com um pano e só depois corte-as no tamanho desejado.
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0: Tivemos um probleminha técnico, porém já resolvido. Agora 11 horas 19 minutos. Eu quero desejar um bom dia aí para vocês aí na Alvorada, Bela Sombra, Nova Santana, Raimundo, Raimundinho, Silvio Som, Adão, Malsemi, Anselmo, Derme, Gilson e Jair. Bom dia também para vocês aí no Baixão, Barreiro Preto, Amansador, Estiva, Buriti do Alho. Bom dia para vocês aqui no Parque Real, também no Parque das Árvores, Eleni, Léo e Dodô, Dona Joana Batista no Barreiro Preto. Bom dia também para vocês aqui no Parque das Árvores. Bom dia, Rosana.
1: Bom dia, Salão. Gostaria de escutar mais uma, viu? Agora é Irmão Oliveira que eu quero escutar e Amado Batista.

0: Amado Batista, quando te vejo. Ouvimos também Ismael Oliveira, Dia dos Namorados. 11 horas 29 minutos.
1: A FIFA anunciou que vai dobrar o tempo do intervalo da final da Copa no próximo domingo. Serão 30 minutos ao invés de 15. Isso porque teremos o show do intervalo, que terá pelo menos 11 minutos de duração. Com isso, a entidade máxima do futebol mundial vai contrariar seu próprio regulamento para a Copa. Segundo o artigo 36.1, os jogos devem ser disputados seguindo as regras da International Football Association Board. E o artigo 36.5 determina que os jogadores têm direito a intervalo de 15 minutos entre os dois tempos regulamentares. E segundo a IFAB, a pausa não pode ultrapassar os 15 minutos. Mas a FIFA pode.
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8: O navegador DuckDuckGo, conhecido por seu foco em privacidade, agora bloqueia anúncios na plataforma YouTube. A empresa anunciou a novidade na última quarta-feira, dia 8 de julho, ampliando seu pacote de proteção. A função impede propagandas exibidas antes e durante as reproduções de vídeos, chegando ativada por padrão em Windows, Mac e iOS. Usuários de Android receberão a ativação automática em breve, ou podem habilitar o recurso manualmente nas configurações. A ferramenta opera com listas de filtros colaborativos do uBlock Origin, constantemente atualizadas por uma comunidade de código aberto. Embora possa causar um pequeno atraso inicial no carregamento, a reprodução segue sem interrupções após o início. É importante notar que o bloqueio atua apenas dentro do navegador, não funcionando se o usuário for redirecionado ao aplicativo oficial do YouTube. Essa iniciativa do DuckDuckGo desafia as tentativas do YouTube de incentivar assinaturas premium e atrair um público insatisfeito. encerramos mais um Tech Show. Eu sou Joyce Monteiro. Volto amanhã com mais um show de tecnologia para você. Tchau!
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10: 11 horas 36 minutos. Bom dia, Pedro Costa, aí na rua São José. Agora tem Gabi de Brotas. Brotas, meu amor.

0: Ouvimos Tina Charles, Dance Little Lady Dance, Adoniran Barbosa, O Trem das Onze, Gabi de Brotas, Brotas Meu Amor.
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2: Hidrate seu pet. Mantenha seu pet hidratado durante todo o dia. Ofereça sempre água limpa e fresca. Água gelada é ótimo. Você também pode oferecer água de coco, especialmente gelada, ou suco de frutas. Mas nunca dê suco de uva ou carambola, pois são tóxicas para cachorros e gatos.
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0: Agora 11 horas 46 minutos. Lulu Santos, apenas mais uma de amor.

0: Lulu Santos, apenas mais uma de amor. Agora faltando apenas 10 minutos para o meio-dia. Eu vou encerrar o programa
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0: com o Linear e a música Saying All My Love. Eu desejo a todos um bom dia e até amanhã. Tchau.

Dados recentes revelam um preocupante aumento nos casos de violência psicológica e ameaças na Grande São Paulo. De janeiro a maio deste ano, foram registrados 684 casos de violência psicológica, um aumento de 19% em comparação com o mesmo período de 2025. As ameaças também cresceram, com 18.471 registros nos primeiros 5 meses do ano, 16% a mais que no ano passado. Os números acendem um alerta para a necessidade de ações de combate a essas formas de violência. 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
2: Olá, chegando mais uma edição aqui do Radar Esportivo desta quarta-feira, 15 de julho de 2026. E a Espanha, gente, a Espanha tá de volta à final da Copa do Mundo após 16 anos. Olha só, ontem a seleção espanhola venceu a França por 2 a 0 com gols de Oyarzabal e Pedro Porro e garantiu vaga na decisão do próximo domingo em Nova York. Agora a Espanha aguarda o vencedor do confronto de logo mais entre Inglaterra e Argentina pela outra vaga na grande final. Quem será que vai levar a melhor, hein? Daqui a pouco a gente vai falar mais sobre a Espanha, que alcançou um feito histórico. Já já eu volto contando pra você aqui, viu? Vamos que vamos, eu sou Kleber Salles, fique ligado aqui na nossa próxima edição, já já.
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4: Meio-dia.

0: Olá, o nosso assunto a partir de agora é saúde. Como você está? Como anda a sua saúde? O que você tem feito para viver mais, melhor e com saúde? Atividade física? Você está tomando mais água? Você está se alimentando direitinho? Você tem feito suas consultas e os seus exames de forma a prevenir doenças? Você está controlando o seu estresse? Responde pra gente, eu sou Sheila Bernardes, apresento o programa Momento Saúde e é uma alegria poder conversar contigo sobre saúde e qualidade de vida. Olha, para você conversar com a gente, 77-3628-4210, esse contato é o WhatsApp e você fala direto conosco nos estúdios do Momento Saúde, onde está conosco ao vivo o Dr. Fábio Cano, médico urologista e cirurgião geral, pra gente falar sobre saúde masculina, porque tá vindo aí o Dia do Homem, né, doutor Fábio? Bem-vindo ao nosso programa.
1: Olá, Sheila, muito obrigado mais uma vez, é sempre uma honra e satisfação. E é exatamente isso, né, dia 15 de julho, né, comemorado nacionalmente, né, o Dia do Homem, né, e para vocês terem uma ideia, esta data foi instituída já tem alguns anos, foi em 1992, né, pela Ordem dos Escritores do Brasil, né, com o objetivo, né, da conscientização da saúde do homem, né? Então, homens, saibam que vocês também têm o dia de vocês, né? E foi instituído isso daí justamente para o homem se cuidar mais e viver mais e melhor, né? A gente sabe muito bem que, de acordo com os dados do IBGE, né, o homem, ele tende a viver 7 anos a menos do que as mulheres, né?
0: Olha, então, só
1: a média de expectativa do homem brasileiro é em torno de 69 anos, enquanto a da mulher brasileira é em torno de 76 anos, né? Então, eu sempre brinco, né, trago esses dados, que a gente pelo menos tem que igualar esse jogo aí, né? E ter essa conscientização de se cuidar mais.
0: Agora, por que que o homem tende a viver menos que a mulher? Ele se cuida menos, doutor Fábio? Como que está essa realidade hoje em consultório? As mulheres, elas frequentam mais? Elas são mais cuidadosas do que os homens?
1: Então, Sheila, isso daí, na verdade, já vem de uma questão cultural, né? Normalmente, o que acontece, né? As mulheres, quando elas entram na adolescência, né, no desenvolvimento da puberdade, elas costumam fazer o acompanhamento com o ginecologista. Enquanto os homens, eles não têm um médico, né, que acompanha a saúde, né, daquele rapaz, né, com orientações e tudo mais. Outro ponto muito importante a gente salientar é que tem muitos homens que acabam não procurando fazer o acompanhamento da sua saúde com medo, né, receio de descobrir algo, né, muitas vezes também impulsionado pela questão, né, de preconceito, né, principalmente no que tange à saúde do homem, quando a gente fala de ir ao urologista, né, que a gente, o homem normalmente ele vai pensar, ah, vou fazer o exame de próstata, vou fazer o exame de toque, não quero fazer, tenho medo, né, por questões de preconceito, machismo e tudo mais, né, então tem essa questão também, né, do homem se cuidar menos, né, então a gente tem que mudar, né, porque o homem ele só procura o médico quando ele tem algum sintoma, né, agudo, né, algo que apareceu repentinamente, alguma dor que não melhora, né, por uma eventualidade, cólica renal, algum tipo de infecção sexualmente transmissível. Isso porque aquele homem ainda, né, além de ter criado essa resistência, ele acabou tentando às vezes se automedicar, né, procurar um tratamento, né, em uma drogaria, numa farmácia, e que só procura o profissional quando realmente tentou de tudo e não resolveu. Então eu trago essas informações porque é de suma importância o homem, né, se cuidar, realizar exames preventivos antes da doença surgir, né, porque trazendo o diagnóstico precoce, ele tem altas taxas de ficar curado em relação à doença.
0: Se cuidar não tem nada a ver com fraqueza, com fragilidade, né? O homem que tem muitas responsabilidades de cuidar da família, de trabalhar, precisa estar bem com saúde para desempenhar todo esse papel aí, né, doutor Fábio?
1: Exatamente, Sheila. É importante ele ter saúde, né? E saúde, como eu sempre digo, não é apenas a ausência de doença. É um bem-estar físico, social, emocional, né? E até acrescento, né, a saúde espiritual, né, no que tange o cuidado da saúde como um todo.
0: Já no começo aqui do Momento Saúde, tem um recado muito bacana aí para você, viu, doutor Fábio?
2: Meu nome é Joyce, queria parabenizar o senhor, queria agradecer muito, muito de coração. O senhor atendeu muito bem meu esposo, o Ney. A gente teve seu consultório, vai voltar agora essa semana, vou para mostrar os exames. E eu gostaria de saber, assim, que a gente, nessa parte a gente não pediu, né? Então gostaria de ver se o senhor pode me responder a parte, assim, de, no caso, meu marido vai fazer ultrassom abdominal, a parte de fígado, de tudo assim, se o senhor também trata essa parte. Obrigado, Deus abençoe, ilumine. O senhor é um ótimo, ótimo, ótimo médico.
1: Muito obrigado aí. Esses feedbacks, né, esses retornos, né, são muito gratificantes, né? Então a gente sente até, assim, dá um ânimo, né, pra gente continuar seguindo, né? E assim, eu como médico, né, eu sou um médico, apesar de especialista, né, eu tenho uma noção de generalista, né? Então a gente sabe, né, ter uma ideia, né, de onde solicitar os exames, né, e para qual profissional, no caso, né, em algum especialista, acabar indicando, né? Então avalio essa questão da parte hepática, né, do fígado também, né, conforme necessidade, né, exames de rotina, exames de imagem e laboratoriais também. Pode ficar sossegada que no retorno a gente conversa com calma e esclarece as dúvidas.
0: Muito bacana, um abraço, Joyce, saúde aí para o seu esposo e parabéns por ele estar se cuidando. Vamos falar de alguns temas que são muito importantes para os homens, que eles estão aí escutando o programa e às vezes têm vergonha de falar, de se expressar e de externar. Tem se falado muito sobre a reposição hormonal para as mulheres, né? Então, período da menopausa, a gente discute muito aqui essa questão da reposição hormonal. Mas e como que funciona a reposição hormonal para os homens? Fala um pouquinho disso para nós, doutor Fábio.
1: Então, Sheila, isso é um tema muito atual, né? Em voga aí nas redes sociais, né? Muitos profissionais ali divulgando informações. E é importante a população saber que existem, às vezes, né, informações falsas, né, circulando nas redes. Então é muito importante vocês terem essa noção de que a reposição hormonal ela é indicada, né, quando aquele homem ele tem sintomas, né, decorrentes da andropausa, né, que são os distúrbios, né, androgênicos do envelhecimento masculino associada à alteração laboratorial. Porque nem sempre um sintoma, né, quer dizer que é falta de hormônio. A gente sabe muito bem que a partir dos 35 anos, o homem ele vai ter um decréscimo, né, da testosterona de 1% ao ano. Mas isso não quer dizer que todo homem com testosterona baixa ele tenha indicação de repor hormônio. A gente tem que analisar clinicamente, né, se tem algum sintoma que está favorecendo, né, essa alteração laboratorial. De forma que estilo de vida ele é muito importante para manter também altas taxas de testosterona circulante no organismo. Então eu sempre enfatizo, né, que aquele homem ele tem que ter hábitos de vida saudáveis, como atividade física regular, né, sair do sedentarismo, cessar o tabagismo, reduzir o consumo de bebida alcoólica, né. Se aquele homem está com obesidade, ele tem que procurar ajuda e perder peso, né. E a perda de peso não é algo tão imediata, né. Ele requer um processo, é uma transformação, através de um acompanhamento com um educador físico, um nutricionista, né? E, né, hoje em dia, né, com os medicamentos, né, principalmente as canetas emagrecedoras, elas são um medicamento que vai ajudar, ele é um adjuvante no tratamento do emagrecimento. Mas sem termos a base muito bem estabelecida, né, não adianta achar que somente o medicamento vai resolver o problema daquele homem. Então a reposição hormonal a gente realiza sim quando bem indicada, né, e não em todos os casos, mesmo porque, né, a reposição hormonal ele é um medicamento e também não está isento de efeitos colaterais.
0: Se fala muito na testosterona. Então, ela pode ajudar, quais benefícios ela traz e o segredo é a dosagem?
1: Então, isso daí, na verdade, é de acordo, né, com a melhora dos sintomas daquele homem. Então, se, né, a gente vai tratar um homem que está realmente com sintomas de andropausa, né, deficiência de testosterona, tá? A gente avalia o estilo de vida daquele homem, né, e introduz a medicação, né, e avalia conforme necessidade e também, né, a melhora laboratorial, né? E não quer dizer que aquele homem, uma vez que iniciou a reposição, ele vai fazer o uso, né, para o resto de sua vida, né? Então a gente vai analisar sintomas, né, a melhora dos sintomas, dos sinais, né, associado à alteração, né, a melhora laboratorial do paciente.
0: Muito importante essas informações e fazer a reposição hormonal com acompanhamento médico é garantia de proteção da saúde e de um resultado para este tratamento, né, doutor Fábio?
1: Com certeza, Sheila. Esse ponto aí que você tocou é muito importante, né, ter um acompanhamento médico, né, porque a reposição hormonal, ela pode alterar taxas de hematócrito, né, na corrente sanguínea, né? Ela pode alterar as enzimas do fígado, as enzimas hepáticas, tá? Ela pode interferir na questão do colesterol também. É claro que ela também melhora a resistência à insulina, mas se não fizermos um acompanhamento adequado, né, e o intervalo entre as reposições conforme, né, o resultado do paciente, né, a gente pode fazer um hipertratamento ao invés de fazer um tratamento adequado, né, quando aquele homem precisa, né? Então, às vezes a medicação ela tem que ser dosada conforme a necessidade do paciente.
0: Eu vou te oferecer uma água. A gente volta com você já já aqui no programa Momento Saúde de hoje, trazendo informação de saúde e qualidade de vida para você que nos acompanha.
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5: 12:13.
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0: Estamos de volta com o nosso programa Momento Saúde. Hoje a gente está recebendo o Dr. Fábio Cano, médico urologista, e hoje de presente uma série de orientações em saúde. As infecções urinárias é muito recorrente nas mulheres, é uma queixa aqui do programa, as mulheres falam muito sobre isso aqui, doutor Fábio. E a gente quer saber se os homens também apresentam cistite de repetição, né, infecções do trato urinário e como tratar a infecção urinária nos homens.
1: A infecção urinária, né, existem algumas fases em que o homem ele está mais suscetível a desenvolver, né? Então, quando aquele menino nasce, né, no primeiro ano de vida ele está mais sujeito a ter infecção urinária do que a menina, principalmente por conta da fimose. Agora, na grande maioria das vezes é a mulher mesmo que vai desenvolver as infecções. Porém, quando aquele homem chega ali próximo dos 45, 50 anos, é o público masculino, né, que ele está mais suscetível também a desenvolver as infecções, principalmente por conta do crescimento prostático, né, que acaba gerando uma certa obstrução abaixo da bexiga, né, causando uma retenção maior de urina na bexiga. E essa urina que fica retida, ela propicia maior proliferação de bactérias, gerando as infecções urinárias. Por mais que o homem tenha, né, o canal uretral, né, mais comprido, né, por conta do órgão genital masculino, né, então ele também está suscetível a desenvolver as infecções urinárias. Daí a importância daquele homem estar fazendo sempre o acompanhamento, porque quando aquele homem né, a partir dos 50 anos, começa a ter infecções recorrentes e tem uma próstata aumentada, já é inclusive uma indicação absoluta de tratamento cirúrgico por conta da próstata crescida, né, que é a hiperplasia prostática.
0: Agora, como os homens vão saber se estão ou não com infecção urinária? Tem sintoma?
1: Na grande maioria das vezes, Sheila, ele pode não apresentar sintoma, né? Ele pode estar ali fazendo algum exame de rotina e, né, acusar alteração, né, uma infecção no exame de urina. Mas, né, alguns homens eles têm sintomas, né, como dor no pé da barriga, né, dor embaixo do ventre, né, ardência, queimação ao urinar, né, desconforto, né, disúria, que é dor para urinar, pode até desenvolver febre, né, sintomas sistêmicos, né, então tem que ficar atento, né, e aquilo que eu falo, antes dele desenvolver, né, critérios, inclusive absolutos de tratamento cirúrgico, a gente consegue ter um tempo, né, um time, que a gente consiga interferir antes que ele vá para a cirurgia. Então a gente consegue aumentar o tempo ali utilizando medicamentos, só que infelizmente chega um momento que pode ser necessário a cirurgia para aquele homem.
0: O perigo da automedicação em situações como reposição hormonal, que foi falado aqui hoje, em relação à andropausa, em relação às infecções urinárias. É perigoso, né? A pessoa mesmo ir lá pesquisar na internet ou se dirigir a uma farmácia e fazer esse tratamento sem a supervisão. Eu queria que focasse, doutor Fábio, deixasse um recado para estes homens que continuam fugindo do consultório médico, sem fazer os exames que são importantes, os check-ups, e sem se tratar de forma adequada quando já existem sintomas ali implantados.
1: Então, Sheila, é muito importante, né, esse alerta, né, porque as medicações elas têm efeitos colaterais, né? Então, no que tange, por exemplo, a reposição hormonal, né, se aquele homem ele é um homem jovem que está fazendo reposição hormonal, né, ele pode ficar com problemas de fertilidade e no futuro não conseguir gerar o tão sonhado filho, né? Aquele homem que está tomando antibiótico de forma indiscriminada, né, ele pode estar gerando resistência ao antimicrobiano, né, e isso daí causar problemas futuros, né, sendo que determinados antibióticos, né, decorrentes da infecção só vão ser conseguidos ser tratados, né, de forma endovenosa, né? Então aquele homem às vezes vai precisar ficar hospitalizado para tomar o tratamento, né, o medicamento. Então fica o alerta, né, os homens têm que se cuidar, né, tem que mudar essa cultura, né, esse machismo, esse preconceito, né, tá aí a importância desses programas como o Momento Saúde, né, de trazer informação, né, a gente tem respaldo, né, são dados confiáveis, né, então é importante o homem, né, ter esse autocuidado, procurar ajuda pelo menos uma vez ao ano, né, não só na questão da saúde urológica, né, mas saúde cardiovascular, né, fazer os exames do coração, ver como que está o colesterol, a glicose, que é o açúcar, como é que está a pressão arterial, né, se está controlada, porque eu sempre trago um exemplo de que o homem, né, ou qualquer pessoa, ela não vai esperar desenvolver um infarto ou ter um AVC para a gente descobrir que a pessoa realmente tinha uma pressão alta, não tratada, ou um diabetes não tratado, ou até o colesterol alto não tratado, né? Porque quando chega esse momento, né, digamos que está ali no ponto final, assim, é o ápice de que ele tem que cuidar da saúde. Senão ele vai ter um desfecho não favorável, né, que é o óbito, que é o que eu falo, né? A principal causa de óbito no Brasil são as doenças cardiovasculares, né? O câncer, ele é prevenível? É prevenível, né? A gente tem alguns dados recentes, Sheila, da OMS, né, de que vai aumentar de 20 milhões de casos de câncer ao ano para 35 milhões até 2050.
0: Que isso?
1: Então, assim, 92% Nossa. Da população mundial vai ser acometida por algum tipo de câncer ao longo da sua vida. E desses dados, a gente sabe que 40% eles são preveníveis. Preveníveis de qual forma? Modificação do estilo de vida. né, sair do sedentarismo, né, praticando atividade física, perdendo peso, né, cessando o tabagismo, reduzindo o consumo de álcool. Então fica o alerta, né, tem que se cuidar, né, e mudar os hábitos, né, do seu dia a dia, para que tenha uma vida, né, mais saudável, uma qualidade de vida melhor, né, e viver mais e melhor também.
0: Vida e vida em abundância é o que a gente quer, né? É o que Deus deseja pra gente também. Obrigada, viu, doutor Fábio? É sempre uma alegria, uma satisfação recebê-lo, porque a gente aprende muito com você aqui no programa. E que bom que temos profissionais de saúde para cuidar da saúde das pessoas como um todo e dos homens, que eles são muito importantes na nossa vida. Saúde para você e até o nosso próximo encontro.
1: Eu que agradeço, Sheila, e saúde para todos, principalmente para os homens.
0: O Momento Saúde volta amanhã neste mesmo horário. A gente espera você.
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1: 12:28.
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3: Uma nova era se inicia em Gibraltar com o fim dos controles fronteiriços com a Espanha. Um marco histórico que promete transformar a dinâmica da região. Trabalhadores removeram, nas últimas semanas, a antiga cerca metálica que separava os dois territórios, simbolizando a concretização de um acordo há muito aguardado. O presidente do governo da Espanha, Pedro Sánchez, visitará a zona fronteiriça nesta quarta-feira para celebrar o acordo. A medida encerra centenas de anos de barreiras e longas filas, abrindo caminho para uma maior integração e facilidade de trânsito entre Gibraltar e a Espanha.

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3: Pois é, minha gente, a Espanha garantiu vaga na final da Copa do Mundo ao vencer a França por 2-0 e ainda alcançou um feito histórico. A seleção chegou a 38 partidas oficiais de invencibilidade, estabelecendo o maior recorde entre seleções, segundo a Federação Espanhola. Desde junho de 2023, são 31 vitórias, 7 empates, 98 gols marcados e apenas 26 sofridos. Agora a fúria espera o vencedor de Inglaterra e Argentina para disputar a grande final do Mundial no próximo domingão, hein? Em Nova York. Eu sou Kleber Salles e volto daqui a pouco com mais informações do mundo da bola. Fique ligado.
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5: 13 horas e 2 minutos.
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9: Boa tarde.
10: Opa, muito boa tarde. Que privilégio enorme estar aqui mais uma vez para apresentar esse programa maravilhoso, que é a tarde mais que demais. Eu sou o Johnny Silva e hoje, quarta-feira, meiuca de semana, hoje 14 de julho de 2026. Tá começando por aqui na nossa rádio mais um campeão de audiência. Esse programa que traz muita alegria, muita descontração aí para suas tardes. Eita, que maravilha, né? Qual a música que você gosta de ouvir? Ah, é aquela? Vai passar aqui também. Vai curtir. É isso aí, a nossa tarde mais que demais começando. Lucas Luco chegando por aqui.

melhor do pop internacional, você curte aqui também na nossa tarde, mais que demais, grudadinhos, bem juntinhos aqui na nossa tarde, seja muito bem-vindo. Pra você que tá aí no seu trabalho, tá em casa, você curtindo Gil Glaze com Joy Taylor aqui na nossa playlist. Vamos juntos, por aqui continua, tá chegando aqui a turma do pagode, com aquele pagodinho maroto, aquele pagodinho gostoso, com menos é mais, bebe, vem me procurar.

0: grande, bebê.
1: Tamo junto.
2: Obrigado, rapaziada.
1: Deus abençoe.
0: Tamo junto.
1: Junto.
3: É nóis.
1: Valeu.
0: É isso, bebê.
3: Moleque.
1: Eternizamos.
4: Lançamentos, novidades e muito agito. Tá

Com vocês e pra vocês, Menos é Mais no Turma no Quintal. 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

0: Samba, relembrando, matando saudade aqui na nossa programação. Vou para um breve intervalo, mas já já tô de volta.
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6: O São Paulo recusou a contratação do zagueiro Pico Lopes, da seleção de Cabo Verde, que disputou a Copa do Mundo de 2026. O defensor de 34 anos, destaque da campanha histórica dos cabo-verdianos no Mundial, foi oferecido ao tricolor por seus representantes, mas a diretoria optou por não avançar nas negociações, mesmo com a busca do clube por reforços para o sistema defensivo. Atualmente, no Shamrock Rovers da Irlanda, Pico Lopes tem um acordo para rescindir seu contrato caso receba uma proposta de outro mercado. Apesar da experiência internacional e da boa atuação na Copa do Mundo, a avaliação interna do São Paulo foi de que o perfil do jogador não se encaixa no planejamento da equipe, que segue no mercado, em busca de um zagueiro com características diferentes para a sequência da temporada.
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0: Oba! Alô você! Tô chegando! Tô aqui, ó! Muito prazer, eu sou o Silva Júnior, mas pode me chamar de seu amigo. E eu tô chegando pra fofocar um pouquinho, né? Eu não sou fofoqueiro, eu sou bem informado. Quem é fofoqueiro é o programa que é o Fofoqueira. Hoje é quarta-feira, 15 de julho de 2026 e a partir de agora você fica por dentro de tudo que tá dando o que falar no mundo dos famosos. E o primeiro assunto, a primeira tricotada é sobre ele, o vidente Carlinhos, que voltou a repercutir nas redes sociais ao fazer uma nova previsão sobre a Copa do Mundo de 2026. Após ganhar destaque por prever a eliminação da seleção brasileira, ele afirmou que a Argentina também não conquistará o título desta vez. Segundo o vidente, a equipe argentina seguirá avançando no torneio, mas será eliminada antes da decisão. Bom, só tem mais uma fase, né? A declaração voltou a circular na internet após a classificação da equipe da Argentina para a próxima fase. A previsão dividiu opiniões entre os torcedores, enquanto alguns lembraram o acerto envolvendo a eliminação do Brasil e acreditam na nova projeção, outros consideram a declaração apenas uma opinião sem fundamento esportivo. Bom, é o que eu penso também. Acho que esses videntes aí não sabem é nada. Eles jogam palavras ao vento e, claro, de vez em quando acertam. Por quê? Ele falou, vai continuar avançando, mas não tem como continuar avançando. Se é o que ele tá dizendo que não vai pra final, já tem que cair no próximo jogo. Até porque o próximo jogo é semifinal. Por isso que eu digo, não entendem é nada. Até o momento, a Argentina segue na disputa pelo título e continua entre as quatro favoritas à competição. O desfecho na campanha mostrará se a previsão feita pelo vidente será confirmada ou não. Já já eu volto com mais destaques do mundo dos famosos, porque eu aumento, mas jamais invento.
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3: 13 horas e 34 minutos.
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6: Opa, já estamos de volta. Seja muito bem-vindo. Tá chegando Hugo e Guilherme com Wesley Safadão, Mentirosa. Enquanto isso, você pode participar com a gente aqui, tá bom? Pra gente é um privilégio ter você aqui curtindo música boa. É isso aí que dá, hein? Quarta-feira especial.

mix que você gosta de ouvir, você ouve aqui na nossa Tarde Mais Que Demais. Tá aí a belíssima Paula Fernandes, Paixão de Mulher. E você relembrou aqui também com Os Travessos. Essa é a nossa Tarde Mais Que Demais, trazendo muita coisa boa pra você e dando aquele up na sua tarde, naquilo que você está fazendo. Por aqui continua, segue participando com a gente.

0: Aqui você curte aquela mistura gostosa, o sertanejo, o pagode, o pop nacional, o pop internacional, o dance, o funk, tudo isso na nossa Tarde Mais Que Demais. Pra gente é um privilégio ter você aqui, você curtindo aí o Henrique Juliano, Última Saudade. Vou para um breve intervalo, mas já eu volto.
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1: De volta por aqui com o Radar Esportivo, e o ex-zagueiro da seleção da Croácia, Dario Simic, foi preso durante uma operação que investiga um suposto esquema de corrupção no setor de turismo do país. Segundo as autoridades, ele teria conseguido licenças irregulares para administrar um camping no litoral croata com a ajuda de uma ex-funcionária pública. A investigação também aponta falsificação de documentos e emissão de autorizações sem inspeções. Simic disputou mais de 100 jogos pela Croácia e teve passagens por Inter de Milão e Milan. Tá enrolado aí, viu? Complicada a situação dele, né? Eu sou o Kleber Salles e volto daqui a pouco aqui com mais informações do esporte aqui no nosso Radar Esportivo. Fique ligado.
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3: 14 horas e 2 minutos.
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5: Opa, tudo de bom pra você nessa tarde de quarta-feira. No que você está fazendo? Tá no trânsito, tá em casa, tá no trabalho? Gustavo Lima!

0: Muito obrigado. Obrigado, BC. Obrigado, Camboriú.
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0: Muito obrigado.
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tá ligado? Assim, só se você quiser, mano. Me liga mais tarde, mano. 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

curtindo a nossa tarde aí, a nossa tarde mais que demais, com muita música boa, muita descontração, muita alegria com certeza. Ah, você ouvindo aqui o Sorriso Maroto com o Ferrugem. Ela, música lindíssima, né? Bacana essa parceria aí. Enquanto isso, você pode participar com a gente, tá bom? Através das redes sociais, também do nosso WhatsApp. Abração pra você que tá curtindo a gente pela Alexa e pelo velho e bom Raidinho. Por aqui continua, vamos descer pro ABC. É o Breno e Matheus.

E por aqui não poderia faltar ela, né? Eu estou falando da Ana Castela com a participação do Alok. Antes você relembrou aqui com a banda Cheiro de Amor. Vai sacudir.

0: disputado em Montreal, no Canadá. O campeão olímpico venceu a final do C1 500 metros com o tempo de 1 minuto 46 segundos e 20, superando o canadense Alex Plontex e o argentino Aramis Ayala. Com o resultado, o brasileiro chegou à terceira medalha na competição, após já ter faturado ouro no C1 1000 metros e prata na prova por equipes. Principal nome da canoagem brasileira, Isaquias segue ampliando sua coleção de títulos internacionais e confirma o excelente momento vivido na temporada. O desempenho em Montreal reforça sua preparação para os próximos desafios do ciclo olímpico e mantém o Brasil entre os destaques da competição continental.
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3: Alô você! Já estamos de volta com mais um bloco do Fofoqueira desta quarta-feira, dia 15. E eu vou desfilando o meu veneno sobre ela, a diva Jennifer Lopes, que deu início às comemorações de seu aniversário de 57 anos com uma festa em Paris, na França. A cantora e atriz reuniu amigos em um restaurante e chamou atenção ao subir sobre uma mesa para dançar durante a celebração. Imagina a cena. A artista, que completa 57 anos no próximo dia 24 de julho, escolheu um vestido transparente, repleto de brilho para a ocasião especial. Imagens do evento rapidamente ganharam repercussão nas redes sociais e foram compartilhadas por fãs e diferentes plataformas também. Olha, além da animação dela, o visual de Jennifer Lopes também chamou

0: chamou a atenção dos convidados e dos internautas. A comemoração aconteceu em um restaurante de alto padrão na capital francesa, onde a cantora aproveitou a passagem pela Europa para antecipar as celebrações. Vídeos da festa viralizaram e renderam milhares de comentários, claro, a maioria elogiando a disposição e o carisma da artista aos 57 anos. Jennifer Lopez segue entre os maiores nomes do entretenimento mundial e costuma transformar momentos especiais como esse, né, de eventos de grande repercussão mundo afora. Daqui a pouco eu volto com o último assunto de hoje aqui no Fofoqueira, porque você sabe, eu aumento, mas jamais invento. Até logo!
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3: 14 horas e 33 minutos.
4: Os Backstreet Boys serão a atração principal da festa oficial pós-corrida do Grande Prêmio de Fórmula 1 de Las Vegas no dia 21 de novembro. O show será no Sphere, uma das casas de show mais tecnológicas do mundo. A apresentação dos Backstreet Boys será logo após a corrida.
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7: Opa, vem comigo, chegando mais músicas pra você aqui na melhor rádio, com certeza, com o melhor ouvinte do Brasil, que é você, sempre, sempre junto com a gente. Vamos juntinhos, tá chegando Gustavo Mioto com ela, com a Ana Castela, aqui na nossa Tarde Mais Que Demais.

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1: Abrilhantando a nossa tarde mais que demais, Diego e Victor Hugo, Tubarões. Antes você relembrou aqui também com Os Travessos, Adivinha. Ah, essa época e o Rodriguinho cantava muito, né? Mas hoje não tá dando muito certo. Só na caneta mesmo, composição. Né não, Rodriguinho? Chegou a hora de dar oportunidade pra outros aí. Tá chegando por aqui a Simone Mendes. Dois Tristes.

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1: Não tem jeito, meu compadre. Vambora. Ela vacilou comigo, nós estamos aí, né? Tudo certo.

0: É o coração partido com o Grupo Menos é Mais. Para finalizar com chave de ouro, mais uma tarde mais que demais por aqui na sua rádio, na nossa rádio. Quero agradecer de coração, tá bom? Você que deu um salve pra gente aqui no WhatsApp, nas redes sociais. Amanhã tem mais tarde mais que demais. Não saia da sintonia, tá chegando uma atração especial pra você aqui na nossa rádio. Até amanhã. Tchau, tchau.
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3: Olá, é hora de ficar muito bem informado. O Info News está no ar. Muito prazer, eu sou o Silva Júnior. Hoje é quarta-feira, 15 de julho de 2026. A confiança dos empresários da indústria brasileira caiu neste mês ao menor nível desde o auge da pandemia da Covid-19. O índice de confiança do empresário industrial recuou para 44,4 pontos, mantendo o setor abaixo da linha de confiança pelo 19º mês consecutivo. Segundo a Confederação Nacional da Indústria, esta é a segunda maior sequência de pessimismo da série histórica. A entidade alerta que esse cenário pode reduzir a produção, adiar investimentos e afetar a geração de empregos nos próximos meses. Os indicadores que medem as condições atuais e as expectativas para a economia também registraram queda. Empresários demonstraram maior preocupação com o ambiente de negócios e com as perspectivas para a economia brasileira. De acordo com a CNI, a piora da confiança está relacionada ao aumento das incertezas no cenário internacional. Entre os fatores apontados estão o agravamento dos conflitos no Oriente Médio e a possibilidade de novas tarifas dos Estados Unidos sobre produtos brasileiros. Daqui a pouco, mais informações aqui no Info News. Fique ligado.
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9: E o ex-atacante Miller, campeão do mundo com o Brasil em 1994, criticou duramente o trabalho de Carlo Ancelotti na seleção brasileira. Segundo ele, o treinador teve tempo suficiente para montar uma equipe competitiva, mas não mostrou evolução. Miller comparou o italiano ao técnico da Inglaterra, Thomas Tuchel, que levou os ingleses à semifinal da Copa do Mundo. O Brasil, por outro lado, foi eliminado nas oitavas de final após derrota para a Noruega. É, rapaz, difícil, viu? O Ancelotti, né, chegou aí com status, né, de mega campeão e tudo mais, mas não conseguiu, né? Vamos ver agora nesse ciclo como, né, qual o trabalho que ele vai realizar aí. Vamos acompanhando. E termina aqui o nosso Radar Esportivo com a apresentação de Kleber Salles. Nosso Radar volta amanhã. Grande abraço e até lá.
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12: 15:06, uma ótima tarde. Você pode participar 77991278825. Está começando nessa tarde de quinta-feira, dia 15 de julho de 2026, mais um programa Conexão 104 aqui na Rádio Novo Amanhecer.
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12: A temperatura em Brotas e Macaúbas nesse momento marca 30 graus.
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12: Para começar, tem os Paralamas do Sucesso, Alagados.

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3: As últimas dos famosos você confere sempre por aqui no nosso Pronto Falei. Eu sou Kleber Salles, hoje é quarta-feira, 15 de julho de 2025. E a Mayra Cardi voltou a comentar a polêmica sobre a proibição de refrigerantes em sua casa após o marido Thiago Nigro publicar um vídeo tomando Coca-Cola. Pois é, em resposta, ela compartilhou fotos mostrando o antes e o depois do empresário, destacando a perda de peso e afirmando que uma imagem vale mais que mil palavras. Thiago entrou na brincadeira e respondeu com bom humor nas redes sociais. A discussão sobre os hábitos alimentares do casal segue repercutindo entre os internautas, né? Ai, a galera se diverte, viu? Ai, ai, essa foi boa, né? Eu sou Kleber Salles e volto daqui a pouco aqui com mais um Pronto Falei no seu rádio.
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4: 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Uma ótima tarde, muito obrigado aí pelo carinho e pela sintonia na 104,9, programa Conexão 104 com você.

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1: Rádio Novo Amanhecer FM, tá aí na programação da Rádio Novo Amanhecer FM, Gustavo Mioto e Rafa Torres, Asma. Rádio Novo Amanhecer FM, sempre com você, esse é o programa Conexão 104, aqui na Rádio Novo Amanhecer FM, tocando aí só as melhores músicas. 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
6: O Vasco deve receber cerca de 1,4 milhão de euros, aproximadamente 8,2 milhões de reais, com a venda de Andrei Santos do Chelsea para o Manchester United. O valor será repassado por meio do mecanismo de solidariedade da FIFA, que recompensa os clubes responsáveis pela formação do jogador entre os 12 e os 23 anos. A transferência foi fechada por 56 milhões de euros, o equivalente a cerca de 329 milhões de reais.

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8: Bora, turma! Estamos de volta com mais um bloco do Fofoqueira pra gente tricotar e falar da vida dos famosos. Meiuca de semana, quarta-feira, e também metade do mês, né, gente? Já dia 15. Olha, uma publicação atribuída ao goleiro norueguês Ørjan Nyland viralizou nas redes sociais ao trazer um suposto pedido de desculpas a Neymar após a Copa do Mundo. Apesar do selo de verificação, o perfil responsável pela mensagem era falso e não pertencia ao atleta. Bom, quando eu tava falando aqui, eu já suspeitei que fosse. A postagem afirmava que Nyland nunca esqueceria o confronto contra o Brasil e chamava Neymar de lenda, pedindo perdão pelas provocações feitas durante o torneio. A publicação chegou a receber uma curtida do camisa 10 da seleção.

0: seleção brasileira antes de a fraude ganhar repercussão. A farsa foi identificada porque a conta havia sido criada recentemente, possuía poucas publicações e já havia passado por diversas mudanças de nome. O perfil oficial do goleiro, por outro lado, mantém histórico de publicações desde 2015 e reúne centenas de milhares de seguidores. O caso reacendeu o debate sobre perfis falsos e o uso indevido de contas verificadas nas redes sociais. A situação também reforçou a importância de conferir a autenticidade dos perfis antes de compartilhar conteúdos que rapidamente ganham repercussão mundo afora na internet. E o Fofoqueira desta quarta-feira vai ficando por aqui. Eu sou o Silva Júnior, o seu amigão, e amanhã quinta volto com mais assuntos dos famosos, porque eu aumento, mas jamais invento. Grande abraço!
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4: 15 horas e 34 minutos, uma ótima tarde. Muito obrigado aí pelo carinho e pela sintonia aqui em nosso programa.
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0: A Big Shot Pictures anunciou que teremos um reboot da franquia Alvin e os Esquilos no cinema. O novo longa deve estrear em 2028. A franquia conta com 4 longas que foram lançados entre 2007 e 2015.
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0: Continuamos nesta mesma vibe, quarta-feira gostosa. Você curtindo o Siren, passou por aqui, tema de novela Negra Lee com MC Little. Vai dar certo, vai na fé, já tem mais pra você.
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4: A guerrilha do Exército de Libertação Nacional sequestrou 39 pessoas, entre elas um menor de idade, em uma estrada da região de Chocó, no noroeste da Colômbia. Segundo o Exército colombiano, o grupo armado interceptou as vítimas em uma área onde mantém forte atuação, financiando suas atividades por meio do tráfico de drogas e da mineração ilegal. As Forças Armadas exigiram a libertação imediata e incondicional dos sequestrados. O caso aumenta a preocupação com a escalada da violência no país, onde o Exército de Libertação Nacional continua sendo um dos principais grupos armados em atividade. O governo colombiano enfrenta dificuldades para conter as ações da guerrilha, que frequentemente promove sequestros e ataques em regiões de difícil acesso, agravando a crise de segurança e afetando a população civil.
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3: A Honda confirmou que vai estrear uma nova especificação de motor no carro da Aston Martin após a pausa de meio temporada da Fórmula 1. A atualização está prevista para o dia 23 de agosto, no GP da Holanda, em Zandvoort, e chega em um momento complicado para a equipe, que enfrenta problemas de desempenho e aparecem entre as mais lentas do grid. O novo motor busca melhorar a competitividade da Aston Martin, que também prepara uma grande atualização no chassi para o GP da Hungria. A equipe espera reagir na temporada depois de sofrer com falta de ritmo, instabilidade no carro e problemas técnicos desde os testes de pré-temporada.
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5: 20 horas e 37 minutos.
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8: Chegando por aqui, Make You Mine com o Madison Beer.

continuamos por aqui numa super sequência. Você curtindo aí, Cássia passou por aqui, Melim com Rael, Relax. Continuamos por aqui nessa mesma vibe. Vamos juntos, é o nosso Pop Mix com muita música boa pra você.